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0: 22h34.
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0: 22h45.
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0: 22 horas e 56 minutos.
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0: 23 horas e 7 minutos.
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0: 23:18.
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0: 23:28.
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0: 23 horas e 40 minutos.
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0: 23h53.
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0: Meia-noite e 4 minutos.
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0: Meia-noite e 17 minutos.
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0: meia-noite e 29 minutos.
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0: meia-noite e 39 minutos.
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0: 1:04.
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0: 1:27.
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0: 1h40.
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1: Avião. 1:50.
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0: 2 horas e 3 minutos. 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

0: 2:14.
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0: 2 horas e 26 minutos.
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2: Ai, esse cara deve ser doido.

0: 2:38.
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0: 2 horas e 48 minutos.
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4: 2:59. 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

0: 3:25.
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0: 3:37. 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

0: 3:48.
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0: 4:23.
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2: Bom dia, seu Ludo já é da hora, acaba véi. São 5:03 em Heriutaba. Está começando pela sua Rádio Agreste FM 98.7 o programa Bom Dia 98.

8h08, na apresentação do amigo velho Luiz Loco, vai ficar com você até às 7 horas da manhã, tocando muito forró pra você se divertir, pra você dançar, pra você se balançar e pra você curtir. Já vou mandando um bom dia para o meu amigo César do Mercantil do Povo. Alô, César, aquele abraço, vamos já estar acordado, é cedo, hein? Também quem está acordado essa hora é o seu Leopoldo Filho, rapaz, do Sextão do Lar, do Mercado Sextão do Lar. Bom dia para o seu Leopoldo, né? Bom dia para a Leoneide, bom dia para a dona Francineide, bom dia para toda a rapaziada aí do Sextão do Lar. Bom dia, meus amigos caminhoneiros, meus amigos topiqueiros, mototaxistas, bom dia. Meus amigos vigilantes, meus amigos garis, aquele abraço. Meus irmãos trabalhadores, donas de casa, bom dia. Você da cidade do sertão do interior, muito obrigado pela audiência, pela preferência. Meus amigos internautas, bom dia. Hoje eu estou ao vivo para a Rede Itaba, para o Ceará, para o Brasil e para o mundo através do Facebook. Olha aí, quem estiver mexendo na internet vai me encontrar de qualquer jeito. Santos do dia, hoje é dia de São Benedito ali. Olha aí, São Benedito, hein? Ecológicas e rurais também, hoje é dia nacional das aves, né? Das aves, né? É dos pássaros. Internacionais, dia mundial da habitação. Muito obrigado pela sua audiência, pela preferência. E vamos começar o show, seu Luiz Ló, porque são 5 horas e 4 minutos em Rede Itaba, arrocha o nó. E já vou mandando um bom dia também para meu compadre, rapaz, seu padre João Inácio lá no Barro Vermelho. Aquele abraço.

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1: Eita, seu Ludo, já é da hora, acaba, velho. São 5 horas e 20 minutos em Rede Utado. Você ligado no programa Bom Dia 98, na apresentação do amigo velho Luiz Locke, está com você aqui agora e agradeço muito aí a sua participação, viu? Olha, quem abriu o nosso show hoje foi o Trio Nordestino, rapaz. Eu só quero ter você, né? É, Zé Gonzaga canta Sanfoneiro Gordo, rapaz. Olha, rapaz, tá brincando, hein? Chitãozinho Chororó, rapaz. É, canta Pode Ser Pra Você, hein? Zé Paraíba canta, rapaz, Shot Maluco, né? Shots Maluco. E também Zito Borborema, rapaz. Eu Sou do Norte. Olha, muito obrigado a você que já está sintonizado na melhor, na mais gostosa de se ouvir, rapaz. Deixa eu ver aqui, vou mandar aqui um bom dia, sabe pra quem? Pro meu amigo Chico Avião, ali da Casa de Taipa, perto do HIC. Muito obrigado pela audiência e pela preferência. Bom dia, meu amigo José Cleto, rapaz. José Cleto lá, é, tá por ali, José Cleto e o menino dele, rapaz. Esqueci do nome do garoto, né? Muito obrigado também você, Rogério, rapaz, Rogério Oliveira, lá da Vila Campos. Obrigado pela audiência e pela preferência. Bom dia para o amigo Jorge Padeiro, na Casa do Sossego. Bom dia, meu companheiro, muitas 24 horas. Olha aí, rapaz. O amigo Moranguinho também, lá da Vila Campos. Alô, Moranguinho, aquele abraço. E lá também está o seu Gerardo da Tupique, dona Lúcia Alves, né? A minha prima Fátima Moreira, rapaz, tá outra dona Fátima, né? É, o Manelzinho, toda a família, muito obrigado pela audiência. É, um bom dia também para o seu anúncio, né? Para a dona Maria do Carmo, né? A Maria Tamires, rapaz, o meninozinho, rapaz, o Rogério, né? O seu irmão. É, rapaz, tem um menininho também, né? Vou saber o nome dele, né? É, muito obrigado aí pela audiência e pela preferência. Bom dia também pra dona Inês Thaís, aquele abraço, hein, rapaz? Para o meu amigo Felipe, o Fabiano, lá da Motocicle, bom dia. Bom dia para o seu Luiz Padeiro, rapaz, dona Luizete, lá no Calhau. Muito obrigado pela audiência, pela preferência. Bom dia para o seu Antônio Teixeira, né, o pai do Expedito, rapaz, nosso Expeditão lá do Fechado. Bom dia também, sabe pra quem, rapaz? Ora, para nosso amigo Idelvan Silva lá no Mufumbal, né? Agora no Mufumbal, rapaz. E o Orion tá lá na Santa Luzia, né? Bom dia para o meu primo Zé Preto também lá na Santa Luzia. Aquele abraço. Bom dia para a Rosa, né? Para a Rose, Gildo, Evandro, Márcia, Evan, Carla e toda a equipe lá do Totinha Moto. Totinha Moto, bom dia, muito obrigado pela audiência e pela preferência. Quando são 5 horas e 22 minutos em Rede Utaba.
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1: Olha aí, Rede Utaba, são precisamente 5 horas e 28 minutos em Rede Utaba, Ceará, Brasil. Olha a hora boa do programa, essa aí é a hora dos aniversariantes. Olha quem vai estar de aniversário hoje, dia 5 de outubro de 2026. Quem está de aniversário hoje é você, Jovelina Magalhães, na Rua São José. Também o Jadson Moreira, Rua Pedro Rodrigues Martins, Luciene Melo, na Santa Luzia, e Pablo Victor Melo Rocha, também na Santa Luzia. Para vocês que estão de aniversário hoje, essa data tão importante, muito interessante, olha que tenha muitas felicidades, muita paz, muita saúde, muitos anos de vida. E que essa data se repita por muitas e muitas vezes. São os votos do Luiz Ló e de toda a equipe da Rádio Agreste FM 98.7, a mais gostosa de se ouvir. Parabéns, feliz aniversário para vocês.

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1: Eita, seu Lulo Gero, caba véio, são 5 horas e 43 minutos em Rede Utabe. Você curtindo aí o programa Bom Dia 98 na apresentação do amigo Luiz Ló. Olha, Beto Barbosa cantou Beijo Selvagem. Também, rapaz, olha aí, ó. Beto Douglas cantou Explosão de Amor. Divino e Donizete, rapaz, cantou Carro de Boi. Também Eliane, rapaz, Louca de Paixão. E Carlos Santos cantou Ele, rapaz, Fera Mulher. Muito obrigado pela sua audiência e pela preferência. Quero mandar aqui um bom dia também para os amigos lá da... lá do Centro de Reabilitação. Muito obrigado aí pela audiência e pela preferência aqui do amigo e companheiro Luiz Antônio Luiz Ló. É um bom dia pra família do Jorge Padeira, rapaz, é muita gente, viu, rapaz? Eita, Jorge Padeira, a gente não acaba mais, viu? Eu não vejo esse pessoal fazer pão, né? E são chamados padeiros, né? Mas é isso aí, Jorge, brincadeiras à parte, né? Muito obrigado, meu companheiro, pela audiência, pela preferência, né? É, mandar um bom dia pro seu... a dona Franquinha, rapaz, o Reginaldo Padeiro, né? É a dona Marlene Padeiro, rapaz, olha aí, rapaz. Bom dia para dona Francisquinha, mãe da Ana Carla, também, ela na rua Luiz Tomatugo Furtado, né? Bom dia para o seu Rogério Soares Furtado, para a dona Rose, lá na Cabaceira, muito obrigado pela audiência, pela preferência, né? Um bom dia para o seu Zé Carlos, também, lá na Cabaceira, que essa hora já está acordado, muito obrigado, seu Zé Carlos, pela audiência e pela preferência. Bom dia pra dona Ana Padeiro, Marlene Padeiro, Zé Padeiro, rapaz, é uma padeirada danada, né? É seu Luiz Padeiro, é Raimundo Padeiro, eita que é Padeiro, Milton Padeiro, ó, o Milton, rapaz, na Santa Luzia, hein? Olha aí, um bom dia pra dona Fátima, rapaz, pra Rafaela, pra Ana Paula, pra Joana e pro seu Joaquim Cunha lá no Muquém, aquele abraço, hein? Bom dia para o Luizinho Aprijo, Raimundo Aprijo também, né? O nosso amigo Francisco também, lá, é, rapaz, lá no Muquém. Seu Manuel Moreno, sobrinho no Muquém também, né? Dona Francisca, Maria de Jesus Moreno. Muito obrigado pela audiência e pela preferência. Bom dia para dona Rosa Moreno, rapaz, dona Rosa Moreno, para o Rodrigo, né? É a Antonieta, o Anderson e a Maria Cecília, na Travessa Coração de Jesus. Bom dia para Amélia Maria, minha esposa, também lá, curtindo o Bom Dia 98. Bom dia para a Tia Socorro, para a Edivânia, para a Elisângela e para a Edilene. Aquele abraço.
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1: Eita, seu Ludo, já é da hora, caba véio. São 6:04 em Rerutaba, Ceará. Olha aí, ó. Quero mandar aqui um bom dia também, rapaz, pro nosso amigo Zé Ferreira, lá da Rampa de Cima, e a família, né? Também o Zé Ferreira, né? Tá mandando um bom dia para os seus familiares lá no, na Pedra de Guaratiba, no Rio de Janeiro. Quero também aproveitar para mandar um bom dia para a Barra de Guaratiba, né? Ilha de Guaratiba, Jardim Santa Clara. Eita, rapaz, lá na Barra de Guaratiba é bonito demais aquela beira-mar, é? Olha aí, muito obrigado a você que está sintonizado na melhor, na mais gostosa de se ouvir, 98.7, né? Mandar um bom dia também para os nossos amigos lá de Inhoaíba, Cosmos, Paciência, Tancredo Neves, Santa Cruz, alô Itaguaí, rapaz, muito obrigado, hein? É a Zona Oeste do Rio de Janeiro, Bangu, Realengo, alô seu Marco Senna lá em Bangu, rapaz, é o doutor Luciano também no Rio de Janeiro, aquele abraço, muito obrigado pela audiência e pela preferência. Bom dia também para o seu Tácito Ribeiro, né? É Tacito Ribeiro lá também, lá em Petrópolis, lá no Rio de Janeiro, aquele abraço, bom dia pro senhor e pra toda a sua família, pro seu Tony Santos, né? Eita, rapaz, pro seu Pena, é gente boa da melhor qualidade, né? Também para o seu Marquinhos, né? É, rapaz, olha, muito obrigado aí pela audiência, pela preferência aos amigos aí no Rio de Janeiro, curtindo o Bom Dia 98, muito obrigado pela audiência, né? Abraço aí a todos aí em Campo Grande, no Rio de Janeiro. Muito obrigado pela audiência e pela preferência.

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2: Sim, senhor, seu Lulu, já é da hora, acaba aí, são 6:09 em Rio Taba e tem ouvinte na linha, que não é a linha do trem, mas é a linha da comunicação. Dona Luzinete da rua Laide Ramos, bom dia.
3: Oi, seu Luiz, bom dia. É a Luzinete da rua Laide Ramos. Deus abençoe nosso dia, muita saúde, força e coragem. Deus amém. Eu sei toda a sua família, depois bote um buzinho aí pra mim. Tenha um bom dia, Deus abençoe, tchau.
2: Muito obrigado, dona Luzinete, da rua Alaide Ramos. Seja bem-vinda sempre aqui à Rádio Agreste FM 98.7, né? É a mais gostosa de se ouvir, dona Luzinete, que todo dia tá ali, é no batente ali, né? É todo dia. É olhando pra televisão e ouvindo rádio, né? A Rádio Agreste, lógico, né? Então eu quero mandar também um bom dia pra doutora Thalita Taumaturgo, que já chegou por aqui também, é no WhatsApp da 98.7. Vamos ouvir aí. Olha aí, rapaz, Frank Aguiar. Eita, música bonita. Arrocha, seu... Arrocha o Ló, seu Luiz Ló.

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1: Eita, seu Ludo já é da hora, cara, velho. Olha aí, são 6 horas e 15 minutos de rádio, tá, papai? É bom demais, viu, pai? É, bloco musical aí, rapaz, magia do forró, cara, né? O nome da música é Fora de Mim, né? Luizinho de Irauçuba canta, rapaz, o rasgado da lorona, olha aí, rapaz, que coisa boa, hein? Barnabé, rapaz, pau de arara, rapaz, é o comedor de gilete, né? Edivar de Castro cantou, rapaz, escravos da maldade. E o Frank Aguiar cantou, rapaz, olha aí, rapaz, vem dançar forró, bucho d'água. Caba namorador, é bom demais o forrozinho, rapaz, o dancei agora que fiquei cansado, viu? É, seu Luiz Ló, o negócio aqui é bom demais, viu, rapaz, é bom forrozinho de manhã cedo assim, que beleza, hein? Olha, eu quero mandar aqui um bom dia pro amigo Antônio Paulo, lá na rua Padre Cícero, rapaz, lá onde tá meu primo Luiz Rosendo, né, lá na Vila Nova, é, Padre Cícero, lá, rua Padre Cícero. Também quero mandar um bom dia para o Daniel lá na Betânia, rapaz, lá onde tá seu Chico Bolotinha, né? Tá o Marquinha, rapaz, tá o Tonton lá do saudoso Pescada, né? A dona Gorete, né? Muito obrigado pela audiência. Bom dia para o Salles Paiva também lá na Betânia. Bom dia para a minha tia Lúcia, rapaz, esposa do amigo Pedro do Gonzaga, né? É, meu amigo é Pedro do Gonzaga, rapaz. Bom dia para Luciana, né? É, para os seus outros filhos, né? É a tia Lúcia, rapaz, aquele abraço, hein? Bom dia para o seu Manel Vitalino lá no Sassá. Bom dia para a sua filha Hélia, né? Bom dia para o Antônio, seu esposo, rapaz, aquele abraço, hein? Bom dia para a dona Francisca também lá no Sassá, rapaz. Dona Francisca gosta do forrozinho de manhã cedo, né? Olha, bom dia para minhas primas, rapaz, para Chaguinha, para Maria, para Dália, né? Para o amigo João Camilo, para Davi, né? Para Dávila lá no Barro Vermelho. Bom dia para o seu Antônio Paiva, dona Ivone Stoi também. Seu Valtão, alô, seu Valtão, aquele abraço, hein? É, bom dia para meu amigo Valmir Azevedo também, dona Marlene Abreu no Barro Vermelho, né? Obrigado pela audiência e pela preferência. Bom dia também para meu amigo, rapaz. É, o meu amigo Cezinha, né, rapaz, o Cezinha. Olha, para o meu amigo Ferroviário, rapaz, o Ferroviário lá também. Ah, isso aí, aquele abraço, hein? Bom dia para o nosso diretor-presidente, José Coelho, e sua esposa, dona Celi, né, que estão aqui em Redeutaba. Seis e 18.
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1: 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Abraço aí a toda a rapaziada que está curtindo aí o Bom Dia 98 aí no Bar e Lanchonete Frango Assado, no centro de Redeutaba.
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1: Eita, selo do Gé da Hora, acaba vem, são 6:38 em Rio Taba. E você curtindo aí mais um bloco musical, Flávio José cantou Espumas ao Vento, que foi pomelado. Genival Lacerda canta, rapaz, Fio Dental, né? Cordão cheiroso. Daniel, Até em Sonho. Coronel Ludo Gero cantou Vou pra Tamarineira. Alô, Carlinda Tamarinda, aí no Angico de Baixo, aquele abraço. Muito obrigado pela audiência e pela preferência. Bom dia para o seu Antenor e a dona Eva Moraes. E a banda Calypso também cantou, rapaz, Lambada Complicada, né? Complicada mesmo, é bonita, viu? Bom dia também para o amigo Zé Raimundo no Angico de Baixo, para o amigo Didi, a tia Régia, né? É, o amigo Toim, a dona Geni, o seu Salles e família, né? Bom dia também para o tio Negão por aqui, né, rapaz? Abraço aí a toda essa comunidade boa aí do Angico de Baixo. Quero mandar um bom dia para minha prima, rapaz, para Regina Basil, né? Para o Tonico, hein? É, para o Leandro, rapaz, o Leandro, né? Da Rua Pão de Açúcar. É, para o Tuniquim, né, rapaz? A Joaninha, aquele abraço. Bom dia para o meu primo, é o Chico Basil, a dona Maria de Lourdes, ali no centro da cidade também, o Valmir Basil, lá na Areninha, né? Bom dia para o Antônio, rapaz, o Antônio também, o Antônio foi da Agreste aqui, né? Bom dia para a amiga Auxiliadora, minha colega de classe aí do Colégio Nossa Senhora das Graças. Quero mandar um bom dia para o da Chaga, rapaz. É o da Chaga lá do HIC Atacarejo, né? O da Chaga, né? Para o Vicente, né? Bom dia para o Hélio, para a dona Clécia e toda a galera boa aí do HIC Atacarejo. Dona Socorrinha do Quandu, bom dia, rapaz. Sou Zé Maria do Mufumbal, Britinho do Mufumbal, né? Biota lá do Mufumbal. Toda a gente boa do Mufumbal. E Delvan Silva que tá lá também. Aquele abraço. Muito obrigado pela audiência e pela preferência. Bom dia para o seu Elisiário e a dona Deusimar lá na primeira vase. Bom dia, muito obrigado pela audiência e pela preferência. Bom dia para o João Paulo, rapaz. João Paulo é lá em Forquilha, curtindo o Bom Dia 98. Muito obrigado pela audiência e pela preferência. É, bom dia para o nosso amigo do Aquapark lá em Otizeiro, Célio, né, rapaz? O Célio. É o Francinei, material de construção Santo Expedito. É, bom dia também, sabe pra quem? Para o nosso amigo Macau, rapaz. É da Oito Lanches.
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1: Eita, seu Ludo, já é da hora, caba véio. São 6 horas e 52 minutos em Rede Utaba. E você curtiu mais um bloco musical do programa Bom Dia 98, na apresentação do amigo Luiz Ló. Magal da Praia, ela me traiu usando o resto das camisinhas.
2: Pedro, vem volta pro...
1: Do programa Bom Dia 98, que vai ao ar de segunda a sexta-feira, de 5 às 7 horas da manhã. Quero mandar aqui um bom dia para o nosso amigo lá da panificadora, a Caraú, rapaz, aí que estão lá, olha, com aquele pão gostoso e saboroso, né? É a padaria a Caraú, aquele abraço. Quero mandar aqui um bom dia também lá pro amigo Tio Léo. Alô, Tio Léo, aquele abraço aí para você e toda a rapaziada boa que tá por aí, viu? Bom dia para o meu amigo Messias, rapaz, da loja São José Operário, dona Terezinha e toda a equipe aí, toda a família. Muito obrigado aí pela audiência, né? Bom dia para o nosso amigo Erivaldo, do supermercado Três Irmãos e toda a galera boa que está aí já em funcionamento. Bom dia para o nosso amigo lá da Online Telecom, rapaz, da Online Telecom, né? É também da... Olá e Telecom e também, rapaz, da Inforlink, aquele abraço, hein? Bom dia para os seus recados da Cabaceira, muito obrigado pela audiência e pela preferência. Meus amigos, são 6 horas e 53 minutos e por aqui vou finalizando minha participação. Agradecendo a todos vocês que estão aí comigo desde 5 horas da manhã. Nossos amigos internautas, né, da internet, que hoje eu estou ao vivo. Bom dia, obrigado aí o pessoal da

do Centro de Reabilitação. Muito obrigado aí pela audiência, pela preferência. Mas não dirige seu rádio não, porque daqui a pouco tem Nara Posidônio com o programa Playlist 98 até às 11 horas da manhã. Eu pretendo voltar amanhã às 5 horas da manhã, se assim Deus me permitir. Só posso dizer obrigado, meu Deus, por mais essa oportunidade que me deste. E só posso dizer Deus comigo e Deus com todos. Fui, até amanhã.

Bom dia, Rio Tava, bom dia, Brasil! 7:05, né? Está começando mais um programa aqui na 98 FM. Playlist 98. Na sua companhia, sua amiga Nara Posidônio, eu mesma. Muito prazer, meus amores, sejam todos muito bem-vindos. 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Hoje é 5 de outubro de 2026, né? 5 do 10, menina. Segunda-feira, segundou. Chega de ressaca, vambora se levantar, menino, bora trabalhar, pagar as contas. E vamos que vamos. Pegue Rabelo, chama que eu vou. Bom dia.

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0: 7:29. Estamos aqui de volta, meus amores, com o melhor programa de todas as manhãs, não é? Playlist 98. Na sua companhia, sua amiga Nara Posidoni, eu mesma. Lhe fazendo companhia até as 11 horas da manhã, tocando a sua música preferida. Ligue, participe. 889-9917-1040. 889-9917-1040. Viu como é fácil? Participa, meus amores, peça a música de seu gosto, não é isso? Ofereça para alguém especial somente para curtir. Fica à vontade. Bom dia, bom dia, bom dia, bom dia a todos os nossos queridos comerciantes Aéreo Tabens. Bom dia pra você que é comerciante ambulante, não é? Que anda aí nas ruas vendendo seus produtos, boa sorte. Bom dia a todos os nossos trabalhadores lá no Galpão dos Feirantes. Bom dia a todos os nossos garis Aéreo Tabens. Bom dia pra você, querido motorista, que vai na estrada dirigindo, usando aquela carona maravilhosa. Bom dia pra você que está nos ouvindo no seu trabalho, nos postos de saúde, hospitais, não é? Bom dia para todos os nossos profissionais da educação, nossos vigias, guarda noturno, nossas autoridades maiores, não é? A você que trabalha no campo, na estrada, na linha férrea, onde você se encontrar, seja muito bem-vindo. Uma ótima segunda-feira, uma ótima segunda-feira. 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E quero mandar um super bom dia para a dona Rita, lá em Rocinha, Rio de Janeiro, ligadinha aqui com a gente. Ela pede lindo sucesso com o Washington Brasileiro. Já já eu toco para a senhora, dona Rita. Bom dia do Brasil, Itati Girl. O sol e a madrugada. Bom dia do Brasil. 7:33. Bom dia.
1: Do Brasil.

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1: É isso mesmo, meus amores. 7:40, contando aqui para vocês a primeira do horóscopo do dia. E começando pelo seu signo de Áries. Bom dia, arianos. Afaste-se do grupo para refletir, pensar sobre nossa vida e o que estamos fazendo de certo ou errado é saudável. Não devemos ter medo da solidão, pois nela encontraremos muitas respostas que talvez não consigamos ver em um grupo. No trabalho, você descobrirá que, embora o trabalho em grupo seja fundamental, é momento de introspecção, em que você poderá ter ideias que o ajudarão a obter bons resultados e excelentes avaliações de seus superiores. Tire um tempo para pensar sobre o seu relacionamento, é sempre bom, né? Especialmente se você estiver passando por uma fase de mudanças em seu relacionamento. Touro, taurinos, há uma diferença entre viver a vida intensamente e ser intenso em todas as áreas da vida. É preciso aprender a regular isso, pois você pode acabar acreditando que precisa lutar por tudo com força, quando muitas vezes estamos errados num ponto em que achávamos que estávamos certos. Ser intenso nos relacionamentos é bom, mas também tem suas desvantagens. Você deve dar espaço para entender muito mais as pessoas ao seu redor e às vezes ceder um pouco em seus argumentos para chegar a acordos, né? Para o seu trabalho, esse conselho é muito importante, pois você não quer se envolver, né? Gêmeos, deixa aí uma coisa mais difícil, deixa aí das coisas mais difíceis que muitas vezes temos de fazer, né? Nós nos apegamos tanto ao que temos que não queremos perder nada disso. Hoje é um dia para aprender a abrir mão do que não é bom para você. Talvez você tenha um vício que esteja colocando seu emprego ou seu relacionamento em risco. Aprenda a viver sem medo. É um dia para pôr fim a qualquer maus hábitos ou maneiras ruins de fazer seu trabalho. No futuro você será grato por isso. Câncer, é hora de terminar aquele projeto que estava pendente ou de fazer aquela tarefa que você vem adiando há muito tempo. Limpar a casa, esvaziar o depósito ou doar coisas que não são mais úteis para você, mas são para outras pessoas. É uma boa maneira de organizar sua vida. Você receberá excelentes notícias no trabalho, o que deixará de muito bom humor. Se você for empresário e estiver aguardando o resultado de uma proposta que fez, receberá boas notícias. Se for estudante, você se sairá muito bem nas provas ou na bolsa de estudo, né? 7:43, meus amores. Você conferiu aqui a primeira do horóscopo do dia. Tudo sobre o seu signo de Áries, Touro, Gêmeos e Câncer. E daqui a pouquinho eu volto com mais horóscopo do dia pra você, tá bom? Aguarde. Vamos de mais música. Vanessa da Mata, boa sorte.
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2: Este é o Giro de Notícias. Eu sou Diego Brião e estes são os destaques do momento. O primeiro turno das eleições gerais de 2026 terminou com vitória do candidato Flávio Bolsonaro do Partido Liberal, PL, na disputa pela presidência da República. Ele foi votado por mais de 56 milhões de pessoas e terminou esta etapa do pleito com 47,03% da preferência do eleitorado. Flávio Bolsonaro disputará a presidência no segundo turno com Luiz Inácio Lula da Silva, do Partido dos Trabalhadores, PT. Lula foi a opção de 45,16% dos eleitores. Ele somou mais de 53 milhões de votos. Mais de 2 milhões e 200 mil votos separaram os dois candidatos que vão disputar o principal cargo da política nacional no próximo dia 25. No Senado, o PL foi o partido que mais elegeu representantes. Das 54 cadeiras em disputa, 19 foram conquistadas por políticos vinculados a esta sigla. O Movimento Democrático Brasileiro, MDB, ficou em segundo neste ranking com 7 eleitos. O PT, com 6, obteve o terceiro melhor desempenho. Nas disputas estaduais, nos 26 estados e no Distrito Federal, o PL foi o partido que mais elegeu governadores. Foram 5 ao todo. São eles: Paraná, Rio Grande do Sul, Rondônia, Roraima e Santa Catarina. As outras siglas que ganharam mais governos estaduais foram o Partido Social Democrático, PSD, que obteve vitória em 4 estados, o Republicanos em 3 e o PT em outros 3. O primeiro turno foi concluído e temos uma mensagem importante.
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2: Além da disputa pela presidência,

0: Da República entre Flávio Bolsonaro e Lula, 7 estados terão a realização de segundo turno. São eles Acre, Amazonas, Distrito Federal, Espírito Santo, Rio de Janeiro, Rio Grande do Norte e Tocantins. O Giro de Notícias é uma produção Agência Rádio Web. Texto, apresentação e edição Diego Brião.
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1: É isso mesmo, meus amores, 98,7. Rádio Agreste FM de Heritava. Claro, é gostosa de se ouvir sempre. A maravilhosa, não é? 8:07. Olha só, meus amores, você acabou de ouvir aí plantão de notícias, né? Tudo sobre as eleições. Segundo turno para a presidência do Brasil. Flávio Bolsonaro e Lula, Inácio, Luiz Inácio Lula da Silva, né? Ligue, participe, peça sua música. 88999171040. É facinho, facinho, olha só. 88999171040. Pode pedir a música de sua preferência, isso mesmo, oferecer para alguém especial, somente para curtir. Pode ligar diretamente pra gente, mandar seu áudio, sua mensagem. Fica à vontade. Tá de ressaca, tá com preguiça. Mas tenho certeza que você já acordou, foi cedo e tá no seu trabalho, não é? Nos ouvindo aqui, na sua batalha, né? É, nada de preguiça, menino. Hoje é segunda-feira. Segundou. A semana só tá começando. Com força e coragem a gente vence sempre, não é? Claro, muita fé, né? Porque sem fé, tem como não, viu? E daqui a pouquinho, meus amores, a segunda etapa do seu horóscopo do dia, tá? Contando tudo sobre o seu signo. Mas meu amor não tem lugar no seu tempo. 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

E um ótimo bom dia a todos os nossos ouvintes dos nossos interiores, distrito e município, ligadinho com a gente, nos acompanhando pelo rádio e também pela internet. Um bom dia, bom dia, bom dia, uma ótima segunda-feira, uma excelente semana para todos os nossos ouvintes de todos os nossos bairros, nossas ruas e avenidas de Jeritaba, não é? Para você, querido conterrâneo, que está nos acompanhando pela internet, você está em qualquer lugar do nosso Brasil, matando a saudade da terrinha de Jeritaba, não é? Seja muito bem-vindo. Te buscar. Linda canção, né? Maravilhosa. César Menor de Fabiano, um poporri, né? É bom demais. 8:11, vamos de música, meus amores. Com ela, Thalita Mel, Xande Avião, Dom Dom.

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8:36, já estamos aqui de volta. Playlist 98, o melhor programa de todas as manhãs, não é? É o bom, é o ótimo, é o maravilhoso. Na sua companhia, eu mesma, sua amiga Nara Posidônio, lhe fazendo companhia sempre, meus amores. De segunda a sexta, das 7 horas da manhã até as 11 horas da manhã, estamos aqui, ó, bem juntinho, coladinho com você, tocando muita música gostosa, lindos sucessos, saudades, não é? A música de sua preferência. Ligue, participe, estou aqui, ó, esperando sua ligação, o seu áudio ou a sua mensagem para você participar, curtir a sua música aí em qualquer lugar onde você se encontrar, não é? 88999171040. É, você curtir uma boa música aí na sua casa, aí no seu trabalho, na rua, no seu carro, aonde você se encontrar. Você sempre, sempre juntinho aqui com a família Grécia FM. 8:37, meus amores. Daqui a pouquinho, a segunda etapa do seu horóscopo do dia, tá bom? Contando tudo sobre o seu signo. Aguarde. É daqui a pouquinho, vou contar tudo, tá? 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Plantão das Águas, distribuidora em Heritava. 8:39, vamos de música com banda Calypso, Odalisca.

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1: Signo de Leão. Bom dia, leoninos. Olha só, Leão. Seus amigos estão esperando por você e precisam passar um tempo com você. Faça um bom gesto e organize um encontro para o fim de semana. Eles ficarão felizes. Você fará uma boa amizade com um colega de trabalho. Tente cultivar essa amizade, pois ela poderá durar muito tempo. Compartilhe o conhecimento que tem sobre o assunto específico com seus colegas e logo verá que eles o considerarão um líder positivo dentro do grupo. O amor está em um período de conflitos, portanto, acalme-se e vire as cartas ao seu favor, não é?

signo de Virgem. Bom dia, virgilianos. Aquela notícia que você estava esperando sobre um novo emprego ou uma conquista em seus estudos logo chegará. Hoje você receberá a primeira indicação de que está no caminho certo nesta questão. Mas não se acomode, continue com um bom trabalho como tem feito até agora e verá que tudo sairá maravilhosamente bem. Não leve muito a sério os comentários negativos que possa receber de um colega de trabalho. Você está em um bom momento e não preste atenção ao que pode derrubá-lo ou colocar seu futuro em risco. Aprecie mais os gestos de amor e seu parceiro, pois ele se esforça para estar sempre ao seu lado. Libra, nós somos um universo e estamos no mundo por uma razão. Não sinta que você está fora do mundo, nem pense que o trabalho que você faz não é importante. O caminho que você escolheu foi por uma razão e você deve sempre se lembrar disso. É um bom momento para investir ou pensar em abrir um negócio com alguém de sua confiança. Um amigo estará disposto a apoiá-lo em qualquer empreendimento que você queira realizar. Não desperdice essa ajuda e mantenha sempre a amizade e os negócios. Em Escorpião, há pessoas que nos mostram uma fase, mas na verdade são outra. Cuidado com falsos amigos ou amores que machucam. Não confie em todos que ele mostra um sorriso simpático logo de cara. No trabalho, você pode ser traído por alguém que achava que estava ao seu lado. Tenha cuidado com o que diz e com as informações que dá a quem você conhece, a quem você não conhece de verdade, né? Situações adversas surgem para os escorpianos que estão procurando emprego. É provável que você permaneça em um período de busca por mais algum tempo. Oito horas e 34 minutinhos, meus amores. Você conferiu aqui a segunda etapa do horóscopo do dia. Tudo sobre o seu signo de Leão, Virgem, Libra, Escorpião. Daqui a pouquinho, a terceira e última etapa do horóscopo do dia, tá? Tudo sobre o signo de Sagitário, Capricórnio, Aquário e Peixes. Aguarde. Vamos de música, Mano Walter, beijinho, diz que mó.

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2: A massiva vitória da extrema-direita nas disputas ao Senado neste domingo reforça um clima bélico entre a Casa e o Supremo Tribunal Federal, o STF. A relação já vinha se desgastando nos últimos anos, focada principalmente no ministro Alexandre de Moraes, após as condenações pelos crimes de tentativa de golpe de Estado. Encerradas as disputas deste domingo, o grupo formado pelo PL, Republicanos, PP e Novo somou 27 senadores, totalizando 43 na casa. O número total ainda é insuficiente para, sozinho, aprovar processos de impeachment contra os ministros do Supremo. Contudo, a conquista reforça o poderio e coroa uma estratégia que já vinha sendo anunciada, como lembra o cientista político e presidente do Instituto Cultiva, Hudá Hit.
3: Eles parecem ter uma capacidade de mobilização de cravar em alguns nomes. Uma estratégia muito bem definida por eles. Eles não diluem voto. Aqui em Minas, eu posso dar de novo como exemplo. Nessa eleição, eles jogaram muito peso no Nicolas. O PT também está elegendo alguns deputados federais com boa votação, né? A segunda mais votada é do PT, quase desconhecida. Mas aí vem a diferença, o PT dilui a votação em vários candidatos, o PL não.
2: Além de pressionar o STF, o resultado também coloca a campanha do presidente Luiz Inácio Lula da Silva, do PT, em uma situação no mínimo delicada. Hit lembra que mesmo com uma eventual virada no segundo turno, Lula enfrentará um Congresso tão hostil a ponto de inviabilizar um próximo governo petista.
3: Não governaria, né? O problema é que, como eu disse, o povo brasileiro deu o discurso hegemônico para a extrema-direita. Hegemonia significa capacidade de eu galvanizar os interesses populares. É isso que é hegemonia. Hegemonia não é força.
2: Dos 81 senadores, o PL terá a maior bancada, com 28 ao total. O PT fica com a segunda maior bancada, com 9. MDB terá 8 na próxima legislatura. Republicanos e PP, 6 cada um. Enquanto União Brasil e PSD terão 5 senadores. O PSB, 4 e o Novo, 3. Podemos e PSDB terão 2 senadores. Rede e PDT terão 1 senador cada. 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

9:11, meus amores, estamos aqui de volta. Programa Playlist 98, na sua companhia, sua amiga Nara Posidônio. Nesse ritmo de reggae gostoso, hein? Eita, que delícia, é bom demais. Ligue, participe, peça músicas assim, ó, sucessos do momento, lançamentos, aquela sua saudade. Claro, a música de sua preferência, tá bom? Aqui você escolhe e a gente toca na hora. Quem manda é você. 889-9917-1040. Até às 11 horas da manhã, meus amores. Estamos aqui, ó, prontíssimo, sempre, sempre, pra lhe atender com o maior carinho do mundo. Com todo prazer.

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E quero mandar um super bom dia a toda a família Balacó lá de Santa Cruz Velha. É o pequeno príncipe, né? O Ramon César mandou um áudio aqui pra gente pedindo a música Amar Amar com Amado Batista. E claro, oferecendo para toda a família Balacó. Bom dia, bom dia, bom dia a todo o pessoal da família Balacó, né? Todos os nossos ouvintes em Santa Cruz Velha e também em Nova Santa Cruz, sempre ligadinho aqui com a gente. Então vamos ouvir, né? 9 horas e 14 minutinhos. Amar, amar com Amado Batista.

0: É isso mesmo, meus amores. Parabéns, parabéns a todos os nossos aniversariantes, né? Do dia 5 de outubro de 2026, né? Segunda-feira. E olha só quem está completando mais a primavera hoje é você, Juvelina Magalhães, na rua São José, Jadson Moreira, rua Pedro Rodrigues, Luciene Melo, em Santa Luzia, Pablo Victor Melo Rocha, em Santa Luzia também, Aurilene Farias, em Santa Luzia, Betinha Chaves, em Cabaceira, e Edivan Cunha, em Quandu, Pé de Serra. A todos os nossos aniversariantes, a família Agreste FM deseja muitos anos de vida, muita saúde, muita paz e alegria para vocês, tá? Tudo de bom. Deus abençoe hoje e sempre, não é?
1: Muitos anos de vida, parabéns.
0: Parabéns, parabéns. Tudo de bom. E olha só, se você conhece alguém que vai fazer aniversário, dê uma ligadinha aqui pra gente. 889-9917-1040. Aí você dá o nome dele completo, o endereço onde ele mora, a cidade onde ele vive, que a gente faz essa homenagem pra ele das 5 horas da manhã até as 22 horas, tá bom? Parabéns, parabéns a todos os nossos aniversariantes, Reino Tabense e conterrâneos, né? Do dia 5 de outubro de 2026, segunda-feira. Parabéns, parabéns, tá? Sinta-se abraçados aqui pela família Agreste FM, que desejamos toda a felicidade do mundo pra vocês, tá bom? Beijo!
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0: 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Na maravilhosa. 9:42. Ligue, participe, 889-9917-1040. Eu estou aqui, ó, prontíssima, sempre, sempre esperando por você. E claro, para lhe atender com o maior prazer, com todo o carinho do mundo, não é? Até as 11 horas da manhã, meus amores, estamos aqui, ó, bem juntinho, coladérrimo, não é? 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E olha só, meus amores, quero mandar um super bom dia, um grande alô para um ouvinte que está sempre, sempre ligadinho aqui com a gente. Ele, a esposa e toda a família, né? Sempre ligadinho aqui na 98 FM, especial aqui no nosso programa Playlist 98. Eu estou falando do professor Marcelo Colim. Ele que é professor lá do Colégio Raimundo Mesquita e também é professor da minha pequena Vitória, né? Um ótimo bom dia para você, professor Marcelo. Seja muito bem-vindo, tá bom? Bom dia para você, sua esposa, sua família. E muito obrigada pela sua preferência, tá? O prazer é todo nosso. A Vitória sempre, sempre fala de você, sempre. Mãe, o professor Marcelo pediu para você mandar um alô para ele. Ela lhe adora, aliás, toda a turma, né? Toda a classe adora você, viu? Diz que é um professor maravilhoso, muito divertido e faz com que as aulas fiquem muito divertidas, né? Aprender assim, se divertindo, né? Com muito entusiasmo. Dá pra notar, né? Que a pessoa tem muito amor pela profissão, né? Parabéns, professor Marcelo, e muito obrigada pela sua preferência, tá bom? Prazer todo nosso. Um abraço também pro senhor, tá bom? Sua esposa e toda a família. E a próxima música eu vou oferecer pro senhor, tá bom? Pro senhor não, né? Pra você, né? Milton Nascimento, Coração de Estudante. 9:45, meus amores. Quero mandar um super bom dia também a toda a galera de Amanaiara ligadinha aqui com a gente, né? Para Bom Lugar, né? Bom Lugar já tá perto dos festejos, né? A padroeira, a mãe rainha, né? Angico de Baixo, Tabuleiro, Caiçara, Americana, Sombrio, São Romão, Riacho das Flores. Todo pé de serra ligadinho com a gente, Campo Lindo, Cabaceira. Angico de Cima.
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neste sábado na Arena MRV, em jogo atrasado da 21ª rodada do Campeonato Brasileiro. A vitória deixou o time mineiro mais próximo da zona de classificação à Copa Libertadores de 2027. O único gol do jogo foi marcado ainda no primeiro tempo, quando Bernardi aproveitou uma falha da defesa do time paulista e balançou as redes. Na segunda etapa, o Bragantino pressionou em busca do empate e empilhou chances, mas esbarrou na grande atuação de Gabriel Delfim, goleiro do Galo. Com o resultado, o Atlético Mineiro chegou aos 43 pontos e subiu para a 7ª colocação do Campeonato Brasileiro. Já o Bragantino permaneceu com 36 pontos e caiu para a 11ª posição na tabela. 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
1: É isso mesmo, meus amores. 10 horas e 5 minutinhos. Contando aqui para vocês a terceira e última etapa do seu horóscopo do dia. E falando aqui sobre o signo de Sagitário. Bom dia, sagitarianos! Excelente dia para ser positivo e estabelecer metas a serem cumpridas. Você conseguiu realizar muitos dos projetos que se propôs a fazer no passado. Portanto, não desista agora. Talvez seja o momento de formar uma aliança com pessoas que você considerava concorrentes para o seu desejo.

0: desempenho, pois você pode aprender muito com a maneira como elas trabalham. Você tem uma visão e uma ideia que deseja realizar há muito tempo. Coloque seu plano em prática, elabore uma estratégia que o levará ao sucesso. Capricórnio, você deveria parar de ser tão rígido consigo mesmo e com os outros. É bom estabelecer limites para si mesmo, mas não exagere. Se você acha que algo não é bom para você, não o faça e não pense nisso. O pensamento crítico é positivo, mas excesso pode levar a problemas no relacionamento com outras pessoas, seja no trabalho ou no amor. Um elogio de alguém de sexo oposto reafirmará sua autoconfiança. Mudanças importantes no local de trabalho que podem mostrar seus primeiros sinais. Hoje, ajuste-se a essas mudanças, não é? Capricórnio, você está crescendo como pessoa e os outros podem ver isso. Mudanças importantes em sua vida fizeram com que você tomasse os caminhos certos que trouxeram à tona o que há de melhor em você. Não as desperdice. É um excelente dia para apresentar novas ideias aos seus superiores ou colegas de trabalho. Um bom comentário de um estranho lhe dará confiança para explorar novos caminhos no ambiente de trabalho. Se estiver estudando, hoje você receberá informações sobre uma área de estudo, né? Peixe, está atento ao que está acontecendo ao seu redor é uma boa maneira de estar sempre atento às coisas boas que estão entrando em sua vida. Um excelente dia para visitar a família, pois um membro de sua família precisa de sua ajuda e você pode ser a solução para um problema que o esteja incomodando. As relações de trabalho transcorrerão normalmente, né? E com uma boa projeção de futuro para você. Tente passar momentos divertidos com os colegas, seja no trabalho ou na escola, a fim de fortalecer esse tipo de relacionamento que será de grande ajuda para você mais tarde. 10:08, você conferiu aqui a terceira e a última etapa do seu horóscopo do dia. Tudo sobre o seu signo de Sagitário, Capricórnio, Aquário e Peixes. Amanhã, terça-feira, eu volto mais com o horóscopo do dia, meus amores. Vamos de mais música com ela, a rainha do rock, né? Rita Lee, Desculpa o Auê.
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linda canção, né? Maravilhosa. Banda Garota Safada, Mente Mentirosa. 10 horas e 18 minutinhos, meus amores. Playlist 98, o melhor programa de todas as manhãs. Aqui, ó, bem juntinho, coladinho com você até as 11 horas da manhã, tá? É, enquanto você tá aí na sua casa, arrumando a casa, lavando roupa, fazendo o almoço, não é? Lá no seu trabalho, não é? Na rua, no seu carro, dirigindo, dando aquela carona maravilhosa. Aonde você se encontrar, meus amores, fique à vontade, a casa é sua, tá bom? E claro, sempre, sempre ouvindo uma boa música, não é? A música, ela limpa a alma, né, gente? É uma grande terapia, né? É ótimo. 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Um ótimo bom dia, mais do que especial a toda a galera lá na Clínica Dr. Aristides. A doutora Thalita Taumaturgo e toda a sua equipe, meu muito bom dia. 10 horas e 20 minutinhos, meus amores. Daqui a pouquinho, a fofoquinha das celebridades, tá bom? Vou procurar aqui agora já uma fofoca bem fresquinha pra nós, tá? Invadindo ali o mundo dos nossos artistas, nossas celebridades, tudo que tá acontecendo no mundo da TV, do cinema, do teatro, né? Seu reality, o seu programa preferido, o seu cantor ou a sua atriz preferida, né? Vamos fofocar daqui a pouquinho. Ian, não volta pra mim. Participação de Ferrugem.

10h24, vamos à fofoquinha das celebridades. E olha só, meus amores, hoje eu vou falar de um apresentador de televisão, né? Mais precisamente lá na Rede Globo. É, ele faz o programa de sábado, né? À noite, depois da novela das 9. É ele mesmo, é um programa assim divertido, de muitas entrevistas, né? É ele mesmo, com certeza, Serginho Grossman. E o tempo não passa pra esse homem, né? Ele continua sempre do mesmo jeito. Serginho Grossman quebra protocolo e se emociona no Altas Horas. Saí pra chorar, vamos saber mais, né?

Olha só, Serginho Grossman recebeu uma homenagem surpresa na edição do último sábado, dia 3, do Altas Horas. Evandro Mesquita participou do programa e declarou sua admiração pelo trabalho realizado pelo telespectador à frente do programa. Grossman ficou muito emocionado, quebrou o protocolo e de atração e disse que precisaria sair para chorar. A banda Blitz, comandada por Mesquita, foi uma das convidadas no Altas Horas. Em determinado momento da atração, o artista presenteou Serginho com uma camiseta que tinha um longo da banda em um lado e o rosto do apresentador do outro, com o nome do programa registrado também. Para complementar, Mesquita fez questão de ler um texto que escreveu em homenagem a Grossman. Até escrevi para não errar. Você é um cara super especial. Você sempre fez e faz uma televisão que aprendeu a ouvir, iniciou ele em seu discurso. Você abre o microfone com curiosidades e diz: fala, garoto. Você dá voz e dá vez a jovem artista que estão começando e artistas consagrados. E o mais legal é que você faz isso sem forçar de professor e sem querer ser dono da verdade, continuou o ator e cantor. O Altas Horas é vida, música, humor, política, informação, sexo, emoção e principalmente gente. A curiosidade é uma coisa que não envelhece. Então, obrigada por ter ensinado a televisão brasileira a saber ouvir. Te amamos, Serginho. Se declarou ele. Eita, mais uma homenagem dessa aí. Quem é que não vai se emocionar, né? É, Grossman abraçou Mesquita e demonstrou estar muito emocionado com as palavras de carinho. Eu nem consigo retribuir, porque a minha alegria na vida sempre foi a de estar junto a quem eu admiro e amo. Me sinto muito privilegiado. Sou eu quem agradeço e agradeço a quem faz esse programa. Estou emocionado. Vou até sair para chorar, confessou ele. E como eu tava dizendo, o tempo não passa, né, gente? Eu tinha o quê? Uns 16 anos. Ele fazia o programa de entrevistas, né, no SBT, né? Já era uma febre, já era um sucesso, viu? Um homem não muda nunca, gente. A aparência continua do mesmo jeito e com certeza a mesma simpatia, né? E tá há muito tempo na Globo, né? É o único apresentador que tá conseguindo segurar o programa, né? 10:28, meus amores. Você conferiu aqui a fofoquinha das celebridades. Hoje sobre o seu apresentador preferido, né? Serginho Grossman. É apresentador do Altas Horas, né? Que vai aos sábados à noite, depois da novela das 9. É, na Rede Globo. Amanhã, meus amores, terça-feira eu volto mais com o babado das celebridades, tá bom? Amanhã tem mais fofoca dos nossos artistas. Vamos de música. Tarcísio do Acordeão, Rei Vaqueiro. Não era eu no bolão.

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1: Voando sem asas com Zezé de Camargo Luciano. Essa vai para Diacis Barbosa em Lagoa Grande.

0: isso mesmo, meus amores. 10 horas e 43 minutinhos. Você ouviu super linda música, né? Dessa banda maravilhosa, Noda de Caju, Caixa Postal e Vou Te Procurar. Um poporri, né? Olha só, meus amores, quero mandar um super alô, um ótimo bom dia para o nosso artista da terra, né, Divá de Castro, que está nos ouvindo lá na sua oficina, na rua São José, ali, saída para Vajota. Bom dia, para você, Divá de Castro, seja muito bem-vindo, um ótimo dia de trabalho, tá? E um ótimo bom dia também para o meu compadre José Osmar Furtado, não é? É isso mesmo? Está nos ouvindo lá no seu trabalho, né? Com certeza. 10 horas e 43 minutinhos, daqui a pouquinho a gente volta, não sai daí. Trabalhamos com o apoio da vereadora Lili Lemos, compromisso com o povo. Rapidinho, já a gente volta.
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1: Adriana Ribeiro, sempre sou eu. Participação de Luiz Carlos. Essa vai para Auricélio, lá em Santa Cruz Velha.

quero. 10 horas e 56 minutinhos, meus amores. Vamos para a dica do dia, nossa despedida. Olha só, feliz dia! Use este novo dia para nutrir seu crescimento pessoal. Reserve um tempo para cultivar suas habilidades, interesses e paixões. Leia livros inspiradores, participe de um hobby, não é isso? Aprenda novas habilidades. A vida é uma jornada de aprendizado constante. E cada dia é uma oportunidade de expandir sua mente e seu conhecimento. Lembre-se de que seu desenvolvimento pessoal é um presente para si mesmo, que o prepara para atingir suas metas. Tenha um dia cheio de crescimento e autodescoberta. Que lindo, não é? Olha só, meus amores, o mal das pessoas é acharem que nada acaba, que a paciência não acaba, que a admiração não acaba, né? Que o sentimento não acaba. Mas a verdade é simples: se não valorizar, tudo acaba. No outro lugar, tanta coisa. 10 horas e 58 minutinhos, meus amores. Programa Playlist 98 vai ficando por aqui, tá? Agradecendo sempre, sempre pela sua companhia. Prometendo voltar amanhã, terça-feira, se Deus quiser. Olha só, você vai ficar com a saideira do programa. Deixa eu ver aqui. Léo Jaine, né? Conquistador barato. Daqui a pouquinho o programa Ponto de Fé, ao meio-dia, notícias do dia. E às 13 horas, Antena 98. Tchau, meus amores. Até amanhã, tá? Fiquem todos com Deus. Beijo, beijo, beijo. Fui!

Olá, amigos, muito bom dia. Deus abençoe a sua vida. Está no ar o seu nosso programa, O Ponto de Fé. Que Deus abençoe a sua semana, que essa segunda-feira também, essa semana, seja uma semana de vitória, uma semana de bênção para você. Tá certo, amigo? Que essa semana possa ser de semana de portas abertas. Muitas vitórias para você, para sua casa, sua família. Com certeza, amigo. Deus é com a gente, com certeza o milagre já aconteceu. Meu bom dia, você que ouve da sua casa, bom dia a todo o povo aí do bairro, lá do sítio do Cipó, né? Deus abençoe você do Cipó, tá bom? Alto dos Honoros também, que tá conectado conosco, Cariré, você que ouve aqui também, do Pires Ferreira, da Pedra, né? E que Deus possa te abençoar. Amigo, amiga, essa é a nossa fé. Hoje é segunda-feira, aqui na Universal, nós temos o dia da prosperidade com Deus. É, amigo, o dia é um dia muito forte em que nós oramos para que Deus possa te abençoar, para que para você, amigo, as portas venham se abrir, porque, amigo, amiga, essa é a nossa fé, a fé de que tudo é possível aquele que crê, tá bom? Vamos uma canção, já voltamos com todos vocês, mas antes, manda para cá o seu nome para oração, 99171040, estaremos aqui daqui a pouquinho clamando, determinando, amigo, amiga, a tua vitória. Vamos de canção, já voltamos com todos vocês.

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0: Muito bem, estamos de volta. Agora são 11 horas e mais 12 minutos. Estamos aqui de volta na fé. E hoje começamos, meu amigo, uma grande batalha espiritual, né? É a segunda-feira da quebra das muralhas, né? A queda das muralhas. Estaremos hoje na fé de Josué. Assim como Deus, ele derrubou as muralhas de Jericó, Deus também, amigo, vai derrubar essas na tua vida, essa muralha. Pastor, o que representa essa muralha hoje? Representa, amigo, a doença, a enfermidade. Repreenda a vida financeira amarrada, a dívida que você não consegue pagar, aquele dinheiro que está preso, que você não consegue receber, não é? A muralha representa, amigo, um mal que se levantou contra você. Porque a Bíblia diz que havia uma grande muralha em Jericó. E a Bíblia diz que ninguém entrava e ninguém saía. De tão grande era essa muralha que, humanamente falando, era impossível alguém da época, né? Alguém da época conseguir ultrapassar aquelas muralhas de Jericó. Não tinha jeito, humanamente falando. E Deus deu a Josué e todo o povo uma direção. Você vê, amigo, amiga, que tudo é uma direção de Deus. Deus disse, ô Josué, reúne todo o povo e todos os dias vocês vão dar uma volta ao redor da cidade de Jericó. Durante 7 dias, vocês deram cada dia, vocês vão dar uma volta em Jericó. E no 7º dia, vocês vão rodear a arca, vocês vão rodear. Vocês vão rodear com fé as muralhas e vocês vão dar 7 voltas. No 7º dia, vocês vão rodear 7 vezes a muralha de Jericó. E quando for na sétima vez, você pode encarar depois na Bíblia Sagrada, que na 7ª volta eles deram 7 voltas e disse, Senhor, quando terminar as 7 voltas, tocai a trombeta, o povo gritai e a arca da aliança na frente. E assim obedeceram o povo de Israel. Eles foram no 1º dia, deram uma volta sobre a cidade de Jericó. 2º dia, deram a 2ª volta em toda a muralha de Jericó. E assim foi. E na 7ª vez, eles deram 7 voltas. A arca de aliança na frente e o sacerdote com as trombetas. Na 7ª volta, eles tocaram a trombeta e o povo gritou. Amigo, amiga, a Bíblia diz que houve um estrondo, houve um terremoto. E aquelas muralhas que eram intransponíveis, aquelas muralhas ruíram. E caindo as muralhas, o povo entrou e tomou conta da cidade. Você vê, amigo, o que é a direção de Deus. Às vezes tem pessoas que ela quer vencer com Deus, mas ela não quer seguir a direção de Deus. Ela quer seguir a direção dela, né? A pessoa, ela quer sair da situação que ela está vivendo, mas ela quer seguir a direção que ela quer, que ela acha que está na sua cabeça. E não é assim, minha amiga. Deus dá uma direção e nós temos que obedecer. Por isso que tem gente que às vezes ela até não quer saber de igreja, não quer saber. Por quê? Porque ela sabe que ali, para ela seguir a Deus, ela vai ter que estar de acordo com a direção de Deus. E muitas vezes ela não quer estar de acordo, ela quer fazer aquilo que ela quer, aquilo que ela acha que está certo. Ela quer procurar sempre o caminho mais fácil, né? Chamado o caminho das águas. Sabe o que é isso, pessoal? O caminho das águas? Quando chove, a água, ela sempre escorre pelo lado mais fácil. Você já viu a água subir um monte? Você já viu a água subir e para a esquerda, para a direita? Não, ele sempre vai procurar o caminho mais fácil. Assim tem pessoas na igreja. Tem pessoas aqui fora. Você quer seguir aquilo que você acha, que você acha que está certo. Aí não dá certo, você começa a reclamar. Poxa, eu tenho tanta fé em Deus, eu creio tanto em Deus, minha vida não muda. Mas por quê? Falta de você estar de acordo com a direção de Deus na tua vida. O Senhor Jesus Cristo, quando ele veio aqui à terra, ele sabia que ia passar por tudo que tinha que passar, né? Ele até falou assim, Pai, se possível for, passa de mim esse cálice. Porém, que não seja feita a minha vontade, mas a tua vontade. Quer dizer, pela vontade de Jesus. Quando ele falou assim, Pai, seja conforme a tua vontade, não a minha. Ele falou, Pai, se possível for, passa de mim esse cálice. Ali ele demonstrou a parte humana dele, a parte ser humana dele, né? Quando ele disse, se possível for, passa de mim. Mas depois ele disse, não, mas seja feita a tua vontade, não a minha. Quer dizer, ele partiu para o lado espiritual. Assim também tem pessoas. Tem pessoas que a oração dela é essa. Pai, seja feita a minha vontade e não a tua. É ou não é, minha amiga? Tem muitos religiosos, muitos evangélicos em si, que enquanto Cristo falou assim, Pai, seja conforme a tua vontade e não a minha. Tem gente que é o contrário. Ela diz, Pai, seja feita a minha vontade e não a tua. Aí como é que vai dar certo? Não é? Como é que vai dar certo? Pai, é conforme como eu penso, como eu quero. Eu quero seguir isso, eu quero fazer isso, eu quero me prostrar para aquele negócio ali. Eu quero ir para tal lugar, eu quero fazer assim, quero fazer assado. Eu quero chegar até o Senhor por fulano, ciclano, beltrano. E não é assim, minha amiga. Deus dá uma direção para nós. E se nós obedecermos, certamente seremos abençoados. Tá certo, amigo, amiga? Por isso que na época de Jesus, os religiosos, eles queriam de todo jeito matar Jesus. Você percebeu, os religiosos da época, né? Os fariseus, os saduceus, os esquilos, eles não concordavam com Jesus. Por quê? Porque eles queriam fazer aquilo que eles achavam que era certo. Eles queriam fazer aquilo que eles pensavam, né? Eles queriam fazer aquilo que eles achavam que estava certo, não que estava na Bíblia, mas do jeito que eles queriam. Eles não queriam seguir a direção. Assim também tem muita gente que a oração dela é essa. Mas na verdade, amigo, como é que tem sido nossa oração? Que não seja feita a minha vontade, mas a tua vontade. E quando você manifesta essa fé, seja feita a tua vontade, então tua vida começa a mudar. Tá certo, amigo, amigo? Então hoje, segunda-feira, nós iniciamos essa segunda-feira da grande queda das muralhas, né? Vamos estar ali clamando para que essa muralha venha cair por terra na tua vida. Essa muralha representa o problema. Doenças, enfermidade, perseguição, destruição, fracasso, derrota, dívidas, quer dizer, vício na tua casa. Você que na sua casa, na sua vida tem uma muralha, hoje é o dia de derrubar. Vamos iniciar hoje essa campanha de oração. É uma campanha de oração para derrubar, tá? Para derrubar as muralhas. E somente Deus é quem pode derrubar, tá bom? Essa muralha. Você vai ver agora um testemunho, pessoal. Escuta esse testemunho aí e daqui a pouquinho voltamos, tá? Com todos vocês. Escuta aí, vamos lá.
1: Sou o Wagner, bispo.
2: E o seu?
3: Adriana.
2: Quem vai falar primeiro?
1: Bispo, eu venho de uma família humilde, uma família problemática. E para complicar mais a situação, fui dependente químico. Dos meus 11 aos 19 anos, eu perdi toda a minha adolescência para a vida do crime. Fui viciado no crack, na cocaína, na maconha. Eu tinha uma mente criminosa. Eu pensava, se eu ficasse aqui conversando com o senhor 30 minutos, assim já era o máximo para poder ficar maquinando o que eu poderia fazer para poder passar as pessoas para trás, para poder tomar vantagem em cima dessa pessoa. E eu sempre queria mais. Eu tinha até o meu nariz é torto de tanto que eu cheirava cocaína. Ninguém dava nada por mim, bicho. As pessoas corriam de mim, as pessoas não queriam estar junto comigo. Eu era uma pessoa muito mal olhada, trazia muito desgosto para o meu pai, para minha mãe. Perguntava, você é filho de quem? Eu sou filho de fulano de tal. E a pessoa, meu pai e minha mãe eram muito humilhados.
2: Qual foi o teu fundo de poço quando você chegou na Universal?
1: Meu fundo de poço foi quando eu fui preso, fiquei durante 2 anos respondendo processo de liberdade como réu primário. E naquela época, bispo, existia uma diferença muito grande que eu vi o senhor falando a respeito da fé religiosa aqui das pessoas, né? A minha mãe tinha uma fé religiosa, tinha um santo dentro de casa. Eu lembro quando eu saía de casa, eu saía de casa na sexta-feira, só chegava no domingo, a minha mãe acendia aquela vela grande lá de sétimo dia para poder ver se o anjo da guarda me guardava. E do outro lado, existia a minha irmã, que já era obreira da igreja, que ela praticava a fé sacrificial. E no dia que ela fez o sacrifício dela, pela conversão da família, que ela foi até o altar, naquela noite eu tinha sido preso. Quer dizer, aparentemente que era para poder acontecer uma mudança, aconteceu tudo ao contrário. Mas ela não deixou de acreditar. E logo em seguida, passou-se 3 meses, eu recebi um convite dela para poder vir à igreja, só que eu tinha preconceito do Bispo Macedo. Eu achava que aqui era um lugar onde fazia-se uma lavagem cerebral nas pessoas, que só pensava em dinheiro, porque a minha irmã já era obreira, mas a minha irmã sempre deu testemunho dentro de casa, como pessoa, como irmã. E aí, chegando aqui, eu topei o desafio de vir à igreja. Comecei a ver que tudo aquilo, aquele pensamento que eu tinha a respeito de preconceito da igreja, não era nada daquilo. E eu comecei a obedecer, comecei a fazer as correntes, né? Fui liberto do vício, uma semana fui liberto do vício do crack, da cocaína. As coisas começaram a mudar, eu comecei a receber paz, comecei a receber alegria. Aí, mais ou menos uns 3 meses que eu estava na igreja, e por ocasião, naquela época, veio a fogueira santa de Israel na fé de Gideão. E aí eu comecei a entender, aí eu comecei a pensar, falei, poxa, realmente aqui, né, é um lugar onde eu tenho a oportunidade de mudar a história da minha vida, porque o Deus que eu tenho acreditado hoje, através daquela campanha que foi proposto o desafio, era um Deus que poderia ir muito mais além do que aquilo que ele já tinha feito, me libertar das drogas, me dado paz, me dado alegria. Ele poderia transformar, poderia fazer coisas grandiosas na minha vida. E o pastor começou a pregar a respeito da fé, a respeito da revolta. E foi assim, bispo, eu me revoltei com aquela situação e fui para o desafio. Eu aceitei aquele desafio que foi proposto no altar. Eu não tinha nada. Meu pai tinha uma pequena fábrica de sorvete, e aí eu fui gerar o meu sacrifício, fui pegar picolé. Eu lembro que eu era uma pessoa bem extrovertida, eu colocava um chapéu grande na cabeça e saía na praia que nem doido, gritando, oferecendo meu produto para as pessoas poderem consumirem. E aí eu coloquei no altar, e ali não parou, bispo. Aí começou a mudança, as coisas não veio do dia para a noite, foi com muito sacrifício no altar, muito trabalho e muita dedicação. E aí a gente tivemos uma oportunidade de mudar de cidade, uma cidade vizinha. E aí fui dormir num quartinho lá, 3x3, que era pernilongo, chovia mais fora do que dentro, aquela pobreza ainda estava, mas eu nunca deixei de acreditar naquilo que eu tinha feito. Eu falei, uma hora ou outra as coisas vão acontecer, uma hora ou outra o fruto que eu plantei neste altar, ele vai florescer. E não deu outra, bispo. Veio outra fogueira santa, sacrifiquei, veio a outra, sacrifiquei. Deus deu uma direção para a gente montar uma loja. E aí, mesmo montando a loja, eu chegava para as pessoas, às vezes para poder oferecer o meu produto, a pessoa não queria, desfazia do meu produto. E aí as coisas começaram a acontecer. Resumindo, bispo, hoje aquela pequena fábrica de sorvete, juntamente trabalhando com meu pai, se tornou uma indústria de sorvete. Hoje eu encontrei a minha esposa, uma pessoa maravilhosa, uma pessoa que me completa, construí uma família, sou pai de 3 filhos. Hoje aquela pequena indústria, hoje nós, na alta temporada, a gente gera aproximadamente 300 empregos direto, a gente faz concorrentes com multinacionais, hoje tem uma rede com 20 lojas, as pessoas têm prazer. Antigamente, é que nem diz, né? Antigamente as pessoas corriam de mim, hoje não, todo mundo quer estar perto de mim, porque as pessoas só querem estar perto de quem está bem. E aí, onde eu ando, aonde eu vou, as pessoas querem estar perto de mim. Hoje eu tenho paz, hoje eu tenho alegria, tenho os caminhões para poder fazer o transporte, a comercialização, a nossa fábrica é toda automatizada. Nessa última temporada a gente vendeu mais de 2 milhões de picolé. E tudo isso, bispo, só seria possível a partir daquele momento que eu me revoltei aqui no altar. E assim, bispo, o mais importante que eu posso dizer para vocês, além das minhas conquistas, de tudo, o mais importante é que hoje eu tenho paz, hoje eu tenho alegria, hoje eu tenho prazer de viver. Todo dia que eu levanto, Deus me dá uma inspiração, me dá uma ideia. Hoje eu tenho o prazer de vir aqui contar o meu testemunho, porque eu sei que talvez você está aqui no tempo e talvez você está, talvez na mesma condição, até pior do que eu. Mas se você determinar no seu coração, assim como eu tomei uma atitude para mudar a história da minha vida, se eu tomar uma atitude, o mesmo Deus que mudou a minha história, ele vai mudar a história sua também.
2: Deus te abençoe, em nome do Senhor Jesus.

0: É, amigos, estamos de volta, graças a Deus, são 11:30. O nosso WhatsApp aqui da rádio é o 99171040. Vamos já fazer um clamor pela sua casa, um clamor pela sua família, que Deus possa te abençoar. Tá certo, amigo, amigo? Lembrando que hoje, segunda-feira, aqui na Universal Nereu Taba, estaremos dando início, né, esse propósito de oração forte, a grande segunda-feira da queda das muralhas. E nós fazemos o convite a você que deseja vencer essas muralhas, né? De repente, na tua casa, na tua empresa, na tua loja, na tua vida econômica, na tua saúde, há uma muralha, né? E você precisa derrubar essa muralha. Hoje é o dia especial, minha amiga. Se você deseja hoje ainda acabar com essa muralha, hoje é o dia que Deus está te convocando, está lhe chamando para uma reunião forte, uma reunião de libertação para derrubar as muralhas que atuam na vida econômica, tá bom? Na vida financeira. Essa, amigo, é a nossa fé. Pastor, Deus pode mudar? Pode, amigo. Deus tem o poder para mudar qualquer situação. Você crê, minha amiga? Às vezes você olha para sua vida e você passa, poxa, será que para mim tem jeito? Será que para minha casa tem solução? Amigo, amiga, sempre há uma solução. Para Deus há uma solução. Porque o que mais Deus ele quer é mudar a sua história. Sabia disso? O que mais Deus ele quer, amigo, amiga, é transformar a sua vida hoje. E por isso estamos aqui vivendo esta fé. E eu quero fazer a você um convite todo especial para estar junto conosco hoje. Aqui na rua Coração de Jesus 280. E nós estaremos determinando, buscando em Deus esse milagre na vida econômica. Vamos hoje juntos, através da fé, derrubar as muralhas. Vamos ouvir mais um relato? Vamos mais um testemunho e você vê que como Deus tem poder para derrubar muralhas. Olha, olha a história desse homem, daqui a pouquinho voltamos com vocês. Escuta aí.
1: Tereza.
2: O seu? Luiz Cláudio. O seu?
1: Sheila.
2: Sua esposa dele?
1: Sim.
2: É, você, o bispo Jado estava me falando do seu testemunho. Você era bandido.
3: Era bandido.
2: Bandido, bandidinho ou bandidão?
3: Bandidão. Eu comecei na vida do crime com 16 anos. E aí usei muita droga com 16, tomei um tiro nas costas da polícia com 15. Com 16 já tinha uma bala nas costas. Com 17 já José de menor. 18 já estava assaltando o banco. 19 homicídio. 20 para até os 24 anos só cadeia, detenção, assalto a banco, polícia atrás, chefe de quadrilha, assim que eu cheguei na Igreja Universal.
2: Quantos anos nessa vida?
3: 8 anos.
2: Tirou quantos anos de cadeia?
3: Bispo, eu... Quando se fala de crime organizado, se fala em dinheiro. Então, eu contratava bons advogados. Então, passava pouco tempo. Por exemplo, na detenção, 1 mês, 2 meses. Nas cadeias, 15 dias. Na outra detenção, 2, 3 meses, porque a quadrilha cá fora bancava os advogados.
2: A senhora... Foi a senhora que lutou por ele?
1: Foi eu que lutei.
2: Durante quanto tempo a senhora lutou buscando a Deus, fazendo as correntes, fazendo fogueira santa por ele?
1: Ele fazia minhas correntes, fazia meus desafios, e ele lá na vida do crime. E tanto, bispo, que todas as pessoas diziam que meu filho ia morrer, que não adiantava. Eu estava todo dia na igreja e meu filho estava a mesma coisa. Aí quando foi um dia, minha mãe falava, você vai ficar doida, você está vivendo nessa igreja e eu não vejo nada. Ah, bispo, eu me revoltei. Me revoltei de tal maneira, bispo, que eu falei, meu Deus, o nome do Senhor tem que ser honrado e glorificado na minha vida, meu Deus. E aí, bispo, eu subi para o altar, para o sacrifício, bispo. E quando eu subi para o sacrifício, eu subi ao altar, bispo. Aí Deus, bispo, transformou a vida do meu filho, cumpriu, bispo, tudo. Aí todos viram a minha maluquice, como eles falavam. Eu dizia, vocês vão ver a minha maluquice, porque o meu filho, ele vai se converter e vai ser um grande amigo de Deus. Aí, bispo, quando eu cumpri o meu voto, eu fui no presídio visitar ele. Quando eu cheguei lá, bispo, ele disse a mim que ele ia sair e que ia fazer tudo errado, muita coisa errada. E eu determinei, bispo, você não vai fazer nada. Você vai se converter e você vai ser um grande de Deus, para a honra e glória do meu Deus. E isso, bispo, aconteceu.
2: Diga aí, nessa ocasião, conta aí.
3: Eu estava na segunda detenção do presídio e ela apareceu lá, apareceu toda com a cara de leão mesmo, pesada. Aí chegou lá e disse assim: olha, a partir de hoje você não faz mais um assalto, porque eu acabei de sair do altar, coloquei sua vida no altar. Bispo, eu passei 30 dias na rua com uma quadrilha especializada em assalto a carro forte e banco. Nós não conseguimos fazer um assalto. R15, 9mm, que na época não tinha ponto 40, a arma mais potente era 9mm. Eu tinha uma zerada que eu comprei na casa, não consegui fazer um assalto. O que ela falou comigo se cumpriu. E aí, quando não fez, eu peguei cheirei cocaína de sábado para domingo. Tinha uns 12 ou 3 meses que eu não ia na casa dela. Quando eu fui, de uma hora para outra, ela me chamou para ir para a igreja. Aí eu aceitei o convite. Ainda disse a ela: eu vou armado, porque se a polícia tentar me matar, eu vou trocar tiro, mas não vou morrer da forma que eles querem que eu morra. Ela não precisa, que Deus está com a gente. Daquele dia para cá já faz 19 anos.
2: E aí? Aí chegou, você era resultado do sacrifício dela. Quando?
3: Aí pronto, aí eu comecei a ir na igreja, certinho. O pastor pegou um dia para mim e falou assim: rapaz, na Igreja Universal, a gente não chama as pessoas para ser religioso, não. Deus não chamou, tirou você do mundo para você ficar na igreja com a Bíblia debaixo do braço, não. Seu testemunho vai ganhar o cheirador, algum fumador de maconha, algum assaltante de banco, traficante como você não vai ganhar. Porque eles têm carro, eles têm apartamento, eles têm talão de cheque. Você, para mim, é um banana. Você está como um banana na igreja para mim.
2: Foi isso que o pastor falou contigo. Um bandidão, um ex-bandidão, o pastor te chamou de banana.
3: Banana, para mim você é um banana. Pô, passei 8 anos na vida do crime, ninguém, o que o senhor dizia é sal, é pedra, ninguém falava nada. Um pastor magrinho virou para mim e falou aqui: desse tamanho, tô com a cabeçudo. Foi mesmo, dessa grossura. Eu disse: pô. Aí eu peguei aquilo para dentro de mim, me revoltei e parti pro altar. Uma família de milionário me chamou para ser segurança, que tinha um cara lá, um sobrinho, que estava perturbando. Aí eu fui. Eu já tenho o mesmo ano com essa família. Hoje eu sou administrador dos bens, do patrimônio. Eu sou intermediador entre a família, os precatórios da família, com os advogados. Só de precatório para 2016, agora tem 140 milhões para receber. E eu tenho já sou contratado como intermediador. Hoje, aquela palavra que ele me deu, hoje eu tenho vários imóveis, surtiu efeito, porque eu não aceitei. Comprei, hoje eu tenho um imóvel em Salvador, tenho um imóvel em praia, tenho um terreno em área nobre. Deus começou a me honrar, porque eu não aceitei. Aceitei assim, eu não fiquei revoltado com o pastor, eu fiquei revoltado com a minha situação. Porque de bandido, porque eu tinha, na vida do crime, eu andava de táxi.
2: Mudou a tua vida, né?
3: Aquela palavra mudou a minha vida, mudou, bispo. Porque depois daquela palavra, eu parti para o sacrifício, como eu falei para o senhor.
2: Você já estava quanto tempo na igreja?
3: Eu tinha 3 meses. 3 meses, 3 a 4 meses.
2: Pô, esse pastor foi usado por Deus mesmo, hein, rapaz? Para que tu não ficasse perdendo tempo durante anos.
3: É, foi isso mesmo.
2: E com a marca que você tinha, né? De bandidão, né?
1: Era Barrão.
2: Barrão?
1: Era, o apelido dele era Barrão. No vida do crime, todo mundo, até hoje tem vez que, cadê Barrão? Eu disse, não sei quem é Barrão, não. Agora o nome dele é Luiz Cláudio, não é Barrão. E olha, bispo, eu fiz a corrente, subi no altar pelo meu filho, 8 filhos também que eu tenho, 8. E 2 também já estavam na vida do crime também. Mas para a honra e glória do Senhor, todos são convertidos, todos. Tenho 2 filhas casada com o pastor e tenho um neto que é filho dele, que é pastor. Deus mudou a vida, minha vida.
2: A senhora não merece apenas uma.
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É, amigo, essa é a nossa fé. Deus opera o milagre mediante a nossa fé, não é? Por isso que a Bíblia diz que sem fé é impossível agradar a Deus. E o que é fé, meu amigo? Fé é uma certeza dentro de nós. Ontem eu pregava na igreja o seguinte, que a Bíblia diz que a fé vem pelo ouvir, e o ouvir da palavra de Deus. Por isso que é importante que você venha na igreja ouvir a palavra, meu amigo. Pastor, mas eu leio em casa. Sim, é bom, excelente, mas nada melhor do que na igreja. Porque a palavra de Deus, quando ela está dentro de nós, ela gera em nós uma fé. A palavra é como um combustível para a nossa fé. Por isso que a Bíblia é bem clara quando diz que a fé vem pelo ouvir. Então, se você não der ouvir, se você não crer na palavra, como é que você vai conseguir gerar fé dentro de você? Não é? Por exemplo, quando você recebe uma má notícia, como é que você fica? Bate um medo, né? Bate um medo, bate angústia, bate um desespero, né? Quando você recebe uma palavra negativa, uma ameaça, uma palavra ruim, então aquela palavra ruim, ela gera dentro de você o medo, o pânico, o desespero, não é isso? Então, quando você recebe, você ouve a palavra de Deus, amigo, então essa palavra, ela gera dentro de você uma fé, ela gera dentro de você uma certeza da sua vitória, amigo. Porque se a Bíblia diz, tudo é possível aquele que crê, e eu coloco dentro de mim essa palavra, meu, então essa palavra dentro de mim vai criar o quê? Vai criar uma fé. Por isso que a Bíblia é bem clara, que nós temos que buscar a Deus, buscar através da sua palavra. Então a palavra de Deus, ela é poderosa para trazer um resultado na sua vida. Por isso que é importante que você venha na igreja, trazer sua Bíblia, para você ali ouvir a palavra, ouvir o ensinamento da Bíblia, né? Você receber ali uma direção do Espírito Santo na sua vida, amigo, amiga. Por isso que é importante que você venha ouvir essa palavra. Por isso que a fé é uma certeza. E a fé, ela é produzida através da palavra de Deus, quando você ouve e você a pratica. Então nasce em você uma certeza e uma convicção. Amigo, amiga, essa tem sido a nossa fé. E com certeza, se você colocar essa fé em prática, amigo, não tem como. A tua vida, com certeza, ela vai mudar. Porque para Deus tudo é possível. Tá bom, amigo? Por isso, hoje, segunda-feira, aqui na Universal, tá certo? Rua Coração de Jesus, 280. Nós estaremos nessa fé. Hoje é o dia que Deus, ele separou para te abençoar. O dia que Deus preparou para mudar a sua situação, tá bom? E vamos daqui a pouquinho para oração. Deixa eu ver aqui quem mandou aqui mensagem, nosso amigo. Um ótimo dia, pastor Marcos, uma ótima semana abençoada. Gostaria de ouvir o hino com J. Neto, Barro que Soprou, Roberto Bino, do Rio de Janeiro. Pede aí essa canção, né? Tá bom, viu, Roberto? Vamos tocar aqui, viu? Também a nossa amiga Maria de Fátima, que pede oração pela sua saúde, né? Pela sua casa. Tá bom? Pelo seu lar, viu, mãe de fato? Vamos orar, viu? Vamos orar que Deus vai te abençoar. Creia que tudo é possível aquele que crê. E o milagre, tá bom, amigo? Na sua vida ela vai acontecer. Vamos preparar para oração, pessoal? Queria que você se preparasse aí, prepare um copo de água na tua casa. Prepare aí a sua fé que nós vamos orar. Porque, amigo, amiga, não existe para Deus caso perdido. Não diga assim, para mim não tem jeito. Tem sim, minha amiga. Nunca diga assim, ó, não tem mais solução. Tem, minha amiga, porque o nosso Deus nunca falha, ele nunca falhou, tá certo, amigo? Então vamos ouvir esta canção e em seguida já retornaremos diretamente já com a oração da fé. O nosso Deus nunca falhou e nunca há de falhar. Creia tão somente.

Nosso Deus e nosso Pai Todo-Poderoso, nós estamos aqui em oração, meu Deus, clamando ao Deus que ouve o nosso clamor, meu Pai. Sabemos que a Tua promessa, meu Pai, não falha, a Tua palavra, meu Deus, ela é verdadeira. E nós estamos aqui determinando, meu Deus, porque o Senhor disse que aquele que crê é mais do que um vencedor, meu Pai. Quem é aquele que crê, meu Deus? É aquele que obedece a Tua palavra. Quem é aquele que crê, meu Deus? É aquele que está agora derramando suas lágrimas, meu Pai, porque não suporta mais a dor, não suporta mais, meu Deus, o sofrimento que ela está passando. Meu Deus, visita a casa desta pessoa, seja ela quem for, seja onde ela estiver, meu Deus. Não importa quem essa pessoa seja, qual o seu credo religioso. Só eu te peço agora que o Senhor visite esta casa, meu Deus. Visite esse homem que está desesperado, essa mulher que está clamando agora pela sua casa, que não aguenta mais o sofrimento, não aguenta mais a dor que ela está passando, meu Deus. Mova agora a tua mão, Espírito Santo. Mova agora o teu poder em direção desta casa, em direção, meu Pai, desta família. E começa a trazer, meu Pai, começa a restaurar essa pessoa. Começa a restaurar, meu Pai, esse lar agora. Meu Deus, mova a tua mão, meu Pai. Pois assim, meu Pai, nós determinamos esse milagre, determinamos essa vitória, determinamos que através do poder do Espírito Santo, essa pessoa comece agora a vencer o mal, comece agora a vencer essa amarração financeira, esta doença que insiste em permanecer no seu corpo. Repreenda agora em nome do Senhor Jesus Cristo, meu Deus, destrua essa inveja. Destrua esse olho grande que essa pessoa tem, está enfrentando na sua casa. Perseguição, meu Deus, doenças que o médico não descobre a causa. Problemas, meu Deus, que a olhos humanos não tem solução. Mas nós sabemos que através do teu poder tudo é possível. Então, meu Pai, através da fé, estenda tuas mãos poderosas, meu Pai. Estenda agora tuas mãos de poder e começa a mudar a situação desta pessoa agora. Jesus, eu abençoo essa pessoa que ora comigo, meu Pai. Aonde ela estiver, Jesus, que o poder do Espírito Santo visite agora a casa dela. Visite agora a sua vida. E que toda obra do mal caia por terra agora em nome de Jesus Cristo. Está, meu Pai, determinado, porque está escrito que todo poder e autoridade foi dado ao nome do Senhor Jesus Cristo. O Senhor deu esse poder, meu Deus, apenas para o nome de Jesus Cristo. E somente Ele é que podemos clamar, invocá-lo. Porque Jesus está vivo. Eu sei que o Senhor está vivo e poderoso para mudar qualquer situação. O Senhor não está morto, o Senhor está vivo, meu Pai. E nós confiamos no Senhor. Deus, eu abençoo essas pessoas. Que essa mulher, que esse casamento, essa família seja restaurada. Essa saúde seja restaurada. Jesus, como servo do Espírito Santo, eu abençoo esta casa, abençoo esta família, receba saúde, receba vitória, e através desta fé eu abençoo a todos, meu Pai. Que a tua mão também venha sobre esta rádio, que essa rádio seja abençoada, meu Pai, através da fé. Jesus, eu oro, meu Pai, por Heriltaba, Jesus Cristo. Eu oro por essa cidade, meu Pai. Abençoe Heriltaba, meu Deus. Guarda a nossa cidade, Jesus. Guarda a nosso país, meu Pai. Abençoe o nosso Brasil. Jesus, eu oro por esse Brasil, meu Deus. Que o Espírito Santo possa agir nesse país, meu Deus. E traga de volta, meu Pai, traga tuas bênçãos para este país, meu Pai. Traga de volta, meu Pai, a bênção do Senhor para este país. E repreenda toda a obra do mal. Deus, não deixe que as forças malignas tomem conta do nosso país, mas que o poder do Senhor se manifeste para abençoar, meu Pai. Nós abençoamos e entregamos tudo, meu Pai, nas tuas mãos. Porque, meu Pai, a Bíblia diz: o Senhor agindo, quem impedirá? Está escrito, meu Deus. O Senhor disse: eu agindo, quem impedirá? Então, haja agora, meu Pai, no nosso Brasil, nessa cidade de Heriltaba, nessa pessoa em casa, na sua casa, na sua família. Porque quando o Senhor age, ninguém pode impedir, meu Deus. Não tem homem, não tem ninguém que possa impedir a tua vontade, meu Deus. Nós abençoamos essa água, que essa água seja consagrada ao Espírito Santo. Pois nós abençoamos, ungimos através da fé do Espírito Santo. Em nome do Pai, do Filho
e do Espírito Santo. E você que crê, diga: eu creio na minha vitória em nome de Jesus Cristo. Amigo, amiga, receba agora essa bênção. Receba essa vitória. A Bíblia diz, o próprio Deus diz: agindo eu, quem impedirá? Eu até procurei essa passagem na Bíblia. Quando Deus diz assim, quando Deus fala: agindo eu, quem impedirá? Ah, minha amiga, quando Deus age, amigo, ninguém pode impedir. Sim ou não? Você concorda comigo, amiga? Agindo Deus, quem impedirá? Então creia que Deus está agindo na sua casa. Deus está agindo na sua família, está agindo no seu lar. E está trazendo a bênção para você aí agora, tá bom? Vamos ficando por aqui. Mas olha, meu, creia que Deus, ele já te abençoou, tá bom? E amanhã, terça, não vou estar aqui, mas quarta-feira eu estarei aqui de volta com todos vocês vivendo essa fé, tá bom? Fica aí a última canção de hoje. O nosso amigo Roberto Bino pediu essa canção. É J. Neto Barro que soprou pro nosso amigo Roberto Bino do Rio de Janeiro, tá bom? Jesus abençoe a todos. Que essa semana para você, creia, será uma semana de boas notícias. Será uma semana de vitória. Será uma semana de portas abertas. Porque Deus tem poder para isso. Jesus te abençoe. Fique em paz. E até lá. Até a próxima. Fique todos com Deus.

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0: Olá, meus amigos. Olá, minhas amigas. Uma ótima tarde para você.

Renato Santos chegando aí para lhe fazer companhia no seu rádio. Convido você a acompanhar nossa programação até às 16 horas, tocando só a melhor da boa musicalidade, o seu sucesso favorito, tá? E você pode participar e interagir com a gente pelo 999-17-1040. É o telefone que você está sempre ligadinho com a gente está sempre tocando o que você gosta de ouvir. Então liga, participa, interage com a gente. Fala comigo, bebê! Muita gente fica esperando eu falar isso, né? Fica plugado com a gente. Olha, hoje segunda-feira, 20. Ou melhor, 20 não, segunda-feira 5, né? 5 de outubro. Abaixo de 35 graus, bem ensolarado. Eu sou Renato Santos, fico com você até as 16 horas, diretamente de Heriotaba, no Ceará. Já está no ar, Antena 98. E como a gente está abaixo de 35 graus, bem ensolarado, Wesley Safadão e Zé Vaqueiro, tá calor, hein? 13 horas e 9 minutos, uma ótima tarde.

0: Aí você acompanha, tá certo? Tá calor, viu? Pra gente que iniciar a nossa sequência musical. Deixa eu mandar aqui um alôzinho ao seu Zé Carlos lá na Cabaceira, tá ligado com a gente? Tá solicitando aqui uma boa música, o som do Rei Roberto Carlos, pra recordar das antigas. Essa é boa demais, tá? E o mesmo está dedicando a todos aqui na emissora, as suas amigas lá na rampa de cima. Todo mundo sintonizado com a gente toca o que você gosta de ouvir.
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0: Música boa pra você que acompanha a nossa programação. Obrigado pela preferência. Olha, nessa seleção musical você acompanhou aí Wesley Safadão e Zé Vaqueiro, Tá Calor. Roberto Carlos, Eu Sou Terrível, uma recordação de 1967. É indicação do seu Zé Carlos aí lá na cabaceira, sintonizado com a gente. Eduardo Costa, Ainda Tô Aí. Belo, Perfeito Pá.
2: Nem pra isso.
0: Vitor Fernandes, Pra Não Pensar em Você e o Defensor. Diego e Vitor Hugo, Entregador de Flor. E Seu Desejo, Amuleto de Azar, hein?
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0: Olha, deixa eu mandar aqui um alôzinho ao meu amigo Chico Alberto. É o Roda Frouxa lá no bairro do Engenho, tá ligado na programação da 98. Um abraço ao Chico Alberto, a Nessi, o Denis, toda essa turma boa ligada com a gente. E o mesmo, mandar aqui um recado para o nosso amigo Chico Alberto, né? O Roda Frouxa. Seu Zé Carlos tá pedindo a sua presença na cabaceira para fazer negócio.
1: Então,
0: aproveitem. Alô, Roda Frouxa, tem que ir lá na cabaceira. Seu Zé Carlos tá querendo falar com ele urgentemente. Olha, a gente vai procurar as notícias, né? Os flash de notícias que aparecem é falando só de política, né? Só de eleições. Quem ganhou, ganhou. Quem não foi eleito, infelizmente, espera a próxima, né? Daqui a pouquinho a gente fala um pouquinho mais sobre isso. 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

0: da turma boa ligado com a gente agradece. Deixa eu mandar aqui um alôzinho, a Antônia de Maria, lá na Nova Betânia, tá ligado com a gente, tá solicitando boa música, não é isso? Uma ótima tarde aí para a Antônia de Maria, lá na Nova Betânia.
1: Amigo,
0: oi, diga. Ok. Tem problema não.
1: E pra minha filha que mora lá no Rio Teu, Flávia, e minha neta Monique, e o marido dela, o neto, e ofereça todos os meus netinhos de lá e meus netos de lá, dos São José do Rio Teu, viu? Eu tô achando ruim porque...
0: Tá certo, olha, com certeza vai mandar aí. Né, um alôzinho para Flávio, os netos, bisnetos, os Salles, toda essa turma boa ligada com a gente. Obrigado pela preferência na sintonia da Antônio de Maria. Vai tocar também na sequência, tá certo? Cristiano Neves, Carta no Quintal, toca na sequência. Fica ligado com a gente. Alô, Chico Alberto, alô, Roda Frouxa. O nosso amigo seu Zé Carlos está querendo falar com você urgentemente. Liga para ele aí, tá? É negócio, hein? É pra fazer uma compra aí, uma venda, não sei. É um negócio bom pra você. Fala com o seu Zé Carlos lá na Cabaceira. E a boa música continua, o som de Gustavo Lima e Luiz Fonsi, Vagabundo. Treze horas e 42 minutos, uma ótima tarde.
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1: E o assunto de hoje é falar sobre eleições, sobre vitórias, sobre derrotas, né? Falar de candidaturas, né? Pessoas eleitas. Eumano reeleito. Os desafios e prioridades para o segundo mandato como governador do Ceará. Vamos lá, vamos de notícia para você que acompanha aqui a nossa programação. Fica ligadinho com a gente. O governador Eumano de Freitas, do PT, foi reeleito governador do Ceará no domingo, dia 4, com 53,19% dos votos. O novo mandato vai do dia 1 de janeiro de 2027 até o dia 31 de dezembro de 2030. Especialistas ouvidos pelo G1 apontam que para o segundo mandato Eumano deve enfrentar desafios para cumprir promessas, sobretudo na área da saúde e na segurança pública. Em entrevista coletiva ainda na noite de domingo, dia 4, após a vitória, o próprio governador reconheceu os dois temas como prioritários, além da universalização da educação em tempo integral no estado, uma das suas promessas nessa campanha. Mais notícias, mais informações, você acompanha sempre na nossa programação. Fica ligadinho com a gente, tá? Lembrando que agora você vai ficar com uma boa música ao som de Samara Souto e Solange Almeida, Amores, Aventuras e Paixões. 13 horas e 53 minutos, uma ótima tarde.
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0: a confirmação do resultado, às 9 da noite, transcorreram 4 horas, quando 97% das urnas já haviam sido apuradas. Ao lado do presidente do Supremo Tribunal Federal, ministro Edson Fachin, o presidente do TSE ressaltou que o fim da apuração não é o que encerra uma eleição, mas sim quando a vontade soberana do eleitorado é conhecida e respeitada.
1: Cada voto depositado hoje representa uma manifestação legítima da vontade popular. Ao longo deste dia, a Justiça Eleitoral esteve mobilizada em todo o país para assegurar que cada cidadã e cada cidadão pudesse votar com segurança, tranquilidade e liberdade. Gostaria de destacar o papel do e-título, que se consolidou como uma importante ferramenta de apoio ao eleitorado. Até as 19 horas de hoje, foram registradas aproximadamente 8,6 milhões de emissões do e-título apenas no dia de hoje e mais de 22 milhões de consulta aos locais de votação. O aplicativo também registrou cerca de 4,3 milhões de justificativas.
0: Nunes Marques destacou a presença de observadores internacionais do processo eleitoral. Relatórios parciais do ParlaSul e manifestações da Organização dos Estados Americanos, OEA, e da União Interamericana de Organismos Eleitorais registraram a transparência e a normalidade das eleições. O ministro afastou as preocupações sobre interferências externas, com exceção de problemas relacionados a condições climáticas, como no caso do Paraná.
1: Houve queda de linha de transmissão, principalmente no estado do Paraná. Nós tivemos dezenas de municípios que às 8 horas da manhã, início da votação, não tinha energia. Mas o Tribunal Regional Eleitoral do Paraná, já também monitorado pelos seus grupos internos e pela sala climática do TSE, já havia se preparado para essa situação. Todas as urnas eletrônicas no estado do Paraná funcionaram com energia gerada por bateria nessas localidades em que houve tanto oscilação quanto a falta de energia, não tivemos nenhum problema em decorrência disso.
0: O sistema de alertas de desinformação eleitoral registrou uma redução de aproximadamente 86% nas denúncias em relação à última eleição. De 1º de agosto até o último sábado, foram registradas 2.604 denúncias. Em 2022, esse número alcançou mais de 18 mil denúncias no mesmo período. Das 499.248 urnas de votação, apenas 1.851 precisaram ser substituídas. Esse número representa 0,37% do total de urnas eletrônicas. Outras 53 urnas de contingência também foram substituídas. O Ministério da Justiça e Segurança Pública registrou 907 crimes eleitorais em todo o país, além da apreensão de R$ 626 mil. As ocorrências mais frequentes foram crimes de boca de urna, com 311 registros, e propaganda eleitoral irregular, com 272 ocorrências.

hora certa pra você, 14 horas e 7 minutos, 14 e 7. Ao som de Thiaguinho, Me Balançou. Olha, nessa seleção musical você acompanhou aí Gustavo Lima e Luiz Fonsi, Vagabundo. Em seguida, Cristiano Neves, Carta no Quintal, indicação aí da Antônia de Maria e também o nosso amigo Salles lá na Nova Betânia. Deixa a primeira vez. Henrique e Juliano, Amor dos Outros. Samara Souto e Solange Almeida, Amores, Aventuras e Paixões. Samuel Rodrigues, Sina de Ofélia. Faz pra ter um sorriso lindo desse lá em casa. Finalizando ao som de Thiaguinho. Aqui você participa, você interage, você pede seu sucesso, a gente toca a musicalidade que você gosta de ouvir. Tem os melhores lançamentos, aquela saudade gostosa pra gente tocar pra você. Fica plugado com a gente. A gente vai para um rápido apoio cultural, já retorno com vocês. Aguardem.

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0: A hora certa para você são exatamente 14 horas e 16 minutos, 14 e 16. A boa musicalidade rola solta para você que acompanha a nossa programação. Lembrando também que acompanhamos aí um rápido apoio cultural para você que está ligadinho com a gente. 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Fique à vontade. 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Olha, deixa eu mandar aqui um alôzinho a toda essa turma boa ligada com a gente lá em Campo Lindo. Tá ligado com a gente? Obrigado pela preferência. 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Olha, deixa eu mandar aqui um alôzinho, essa turma boa ligada com a gente, mandar aqui um alôzinho para a dona Luzinete, está sintonizado com a gente, está solicitando aí Padre Fábio de Melo, vamos procurar aqui, tocar na sequência. A Antônia de Maria, lá na Nova Betânia, mas o nosso amigo Salles também tá ligado com a gente. Está solicitando Zé Filho. Ela quer uma bem romântica, né? Tem um aqui, Amor, Amor Meu Amor. Música bonita, viu? Zé Filho toca para vocês. Quatorze horas e 22 minutos, 14:22, uma ótima...

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1: Na 98 tem a notícia, a informação, nosso flash de notícia de hoje. Deputado eleito no Ceará é alvo de operação por suspeita de crime eleitoral e pelo peculato. Vamos lá, vamos de notícia para você que acompanha a programação. Felipe Micael Vasque Monteiro, do PSDB, eleito deputado estadual pelo Ceará nas eleições de 2026, ocorrida neste domingo, dia 4, foi alvo aí de uma operação nesta segunda-feira, dia 5, por suspeita de crime eleitoral e pelo peculato. Conforme o Ministério Público do Ceará, investigações apontam que o político, enquanto presidente da Câmara Municipal de Juazeiro do Norte, teria usado aí a assessoria da comunicação do órgão para favorecer a própria imagem. Também é investigado a denúncia de que diversos serviços da Câmara foram paralisados após a Operação Aleteia, deflagrada pelo Ministério Público, para apurar desvios de recursos públicos que teve Felipe Vasque entre os alvos. Mais notícias, mais informações, você acompanha sempre na nossa programação. Fica ligadinho com a gente. A boa musicalidade continua, matando saudade ao som de John Denver, tocando para vocês. 14 horas e 38 minutos, uma ótima tarde.
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0: certa pra você. São exatamente 14 horas e 48 minutos, 14h48. Ferrugem, sinto sua falta e é natural. Nesta seleção musical você acompanhou aí Zé Filho, Amor, Meu Amor. É indicação aí da Antônia de Maria, especialmente aí juntamente com o nosso amigo Salles, sintonizado com a gente. Dedicando a toda a família, hein? Em seguida você acompanhou aí Padre Fábio de Melo, Te Desejo Vida. Indicação da dona Luzinete. Belchior, Galos, Noites e Quintas. José Coelho, É de Graça. John Denver, Sunshine on My Shoulder. E Ferrugem finalizando nosso bloco musical, hein? Olha, tá chegando aí o momento dos nossos aniversariantes. Já mandou o nome pra cá? Vamos lá, vamos fazer a festa junto com essa turma boa.
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0: Renato Santos. Renato Santos está juntinho com você, fazendo a festa juntinho com você, tá? Essa festa tem que ter bolo, tem que ter guaraná. A gente não pode nem tomar essas coisas, né? A diabetes não deixa, mas a gente tem nada não. A gente come também. Come e bebe, né? Aproveitar, pelo menos uma vezinha no ano. Olha, deixa eu falar pra você aqui dos nossos aniversariantes. Mas antes, mande seu nome completo, a data do seu nascimento, o local onde você mora, só isso, tá? Mande isso aí, manda pra cá pra 98. Renato, não tem um tempo de ir aí no estúdio, o que é que eu faço? Não precisa, você não vai perder seu dia de trabalho só pra isso. Então você manda pelo telefone via WhatsApp, prefixo 88999171040. Aí você manda pra cá, mensagem de áudio, mensagem de texto, fique à vontade. A gente coloca aqui no monitor da 98, pra quando for esse dia tão importante, a gente fazer a festa cedinho e vai até a noite. Tá certo? Vamos lá para os nossos aniversariantes do dia 5 de outubro.

0: Parabéns aí, vai para a Jovelina Magalhães, na rua São José. Parabéns para você.
1: Parabéns.
0: Parabéns também para Jadson Moreira, na rua Pedro Rodrigues. Parabéns.
1: Parabéns. Parabéns.
0: Luciene Melo, lá na Santa Luzia. Parabéns.
1: Parabéns.
0: Parabéns. Parabéns também para Pablo Vitor Melo Rocha, lá na Santa Luzia. Parabéns para você. Aurilene Farias, na Santa Luzia. Parabéns para você. Rapaz, Santa Luzia hoje tá em festa, hein? Parabéns também vai para, deixa eu ver aqui, vai para Betinha Chaves, na Cabaceira. Parabéns para você. Parabéns também para Edivan Cunha, lá no Quandu. Parabéns para você.
1: Vamos todo mundo bater o
0: par. Parabéns aos nossos 7 aniversariantes de hoje. Muita saúde e felicidades.
1: Parabéns,
0: que essa data venha se repetir muitas e muitas vezes. É o que desejo o amigo Renato Santos e toda a equipe da 98 FM. Parabéns para vocês.
1: Parabéns.

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1: A hora certa para você são exatamente 14:52, 14:52. Deixa eu mandar aqui um alôzinho para Neném Abreu em Amanaiara, tá sintonizado com a gente. A mesma vai curtir aí Amado Batista daqui a pouquinho, hein? Fica ligado na programação. Aumenta o volume do rádio, hein? Mandar aqui um alôzinho também para quem é mais aqui. Hã? Não, isso aqui não, né? Então vamos passar pra frente, né? Não pode parar. Não pode. Tá certo? Então tem mais? Tem não? Então vamos lá, vamos de música boa. Se não tem, a gente manda sucesso, musicalidade top pra você. É o som de Maninho Vaqueiro. Sei não. Participação especial de Zé Vaqueiro tocando pra você. 14:53, uma ótima tarde.

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1: Paris, 5 de outubro de 2026. Vamos aos destaques do noticiário internacional desta segunda-feira. O Prêmio Nobel de Medicina de 2026 foi concedido nesta segunda-feira ao americano Karl Deisselhoth e aos alemães Peter Hegmann e Georg Nagel. O trio foi premiado pelas descobertas e avanços relacionados aos canais iônicos ativados pela luz e à optogenética. Esse método permite demonstrar como as células nervosas moldam as memórias, as emoções e os comportamentos no cérebro, anunciou o Comitê Nobel. O anúncio foi feito em Estocolmo, marcando a abertura da temporada dos prêmios de 2026. Até 12 de outubro, os vencedores dos outros 5 prêmios Nobel, Física, Química, Literatura, Paz e Economia, serão anunciados diariamente. Primeiro-ministro espanhol Pedro Sánchez convoca eleições antecipadas para 29 de novembro. O anúncio surpresa foi feito na manhã desta segunda-feira, 3 dias depois da rejeição no Congresso das medidas do governo destinadas a enfrentar a crise da moradia na Espanha. As próximas eleições legislativas no país estavam inicialmente previstas para meados de 2027. O líder socialista no poder desde 2018 espera conquistar nas urnas uma maioria parlamentar mais ampla e progressista para implementar suas reformas. Centenas de manifestantes estão acampados há mais de uma semana no centro de Madrid contra a especulação imobiliária e em defesa do direito a uma moradia digna na Espanha. A imprensa francesa repercute nesta segunda-feira em peso o resultado da eleição brasileira desse domingo. Todas as matérias destacam a vantagem surpresa de Flávio Bolsonaro no primeiro turno. O senador do PL superou o presidente Lula por 2 pontos. Ele obteve 47,6% dos votos, 0,06% dos votos, contra 45,12% do petista. Em sua primeira candidatura presidencial, o filho do ex-presidente de extrema-direita esteve muito perto de uma vitória já no primeiro turno, aponta Libération. Para o Le Monde, Lula pagou o preço do descontentamento dos eleitores. O resultado confirma que o bolsonarismo continua forte no Brasil e a vantagem de Flávio Bolsonaro nas urnas foi um choque para o campo progressista brasileiro. Lula tem 3 semanas para tentar reverter a desvantagem. A tarefa é considerada difícil por analistas. Os Estados Unidos retiraram todos os seus bombardeiros B-1 da base militar britânica de Fairford. A decisão ocorre após o incidente que levou à detenção de vários suspeitos no local, informou o Pentágono. O episódio forçou a evacuação de 85 residências próximas à base aérea, que foi utilizada para lançar ataques contra o Irã. De Paris, Adriana Brandão, da Rádio França Internacional, em parceria com a agência Rádio Web.

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1: Mano Walter, aqui o chicote estrala.
2: Aqui o chicote estrala, menino. Mano Walter, larga o boi. Olha, nessa seleção musical você acompanhou aí Maninho Vaqueiro, sei não. Participação especial de Zé Vaqueiro. Banda Calypso, chonou, chonou. Amado Batista, Tem Pena de Mim, vai pra Nenê Abreu em Amanaiara. Chão de Avião, Mexe, Mexe, com a participação especial de Zé Vaqueiro. E Michel Marques, Cilada. Finalizando ao som de Mano Walter. (99) 17 10 40, interage com a gente. A hora certa pra você, que não falei a hora, né? 15 horas e 15 minutos, 15 e 15, tudo igual. A gente vai para um rápido apoio cultural, já já retorno com vocês, aguardem.
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0: A hora certa para você são 15 horas e 21 minutos, 15 e 21. Acompanhamos aí um rápido apoio cultural. 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

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Olha, deixa eu mandar aqui um alôzinho aqui para a Raimundinha, lá no Riacho das Flores, está ligado com a gente. Uma ótima tarde para você, minha querida, e toda a família. E a mesma está solicitando o Amado Batista. Vamos procurar aqui essa música, né? Eu acho que o nome da música, eu creio que não seja essa não, viu? Mas a gente vai procurar aqui, vamos ver se a gente encontra para tocar nessa sequência, hein? Enquanto isso, a gente fica ao som de Nifana, melhor do reggae para você. Acompanha junto com a gente. 15 horas e 24 minutos, uma ótima tarde.

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2: Coração Machucado com Wesley Safadão. Essa vai para Antônio de Maria, o nosso amigo Salles, e também para sua filha Flávia em São José do Juruteu.

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12: Chegamos ao nosso último bloco musical. Fica ligado com a gente, aumente o volume do seu rádio.
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12: certa para você, 15 horas e 49 minutos, 15h49. 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Lembrando que daqui a pouquinho tem Forrozão da 98, você não pode perder. Fica ligado com a gente, tá no comando de Arlindo Silva, tocando só as melhores, viu? E a gente vai ficando por aqui. Agradecemos a todos que ligaram, participaram, ficaram com a gente até o exato momento. Obrigado pela preferência. E amanhã, se Deus assim nos permitir, estaremos de volta com muito mais, hein? Tchau, pessoal. Até amanhã, se Deus assim nos permitir. Tchau, tchau. Essa aqui é pra você recordar, hein?

0: Os 10% da gente deixa pro garçom, né?
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Muito boa tarde para você da sintonia da Rádio Agreste FM 98,7 de Herutaba. Já são 16 horas e 6 minutinhos. Estamos começando mais uma edição do nosso programa Forrozão 98. Nesta segunda-feira, 5 de outubro de 2026. A partir de agora você pode participar através do 99171040. Começar o som de forró do Mela Pinto, Caminhando com a Solidão. Agora 16 horas e 7 minutinhos. Boa tarde pra você na sintonia. Bye.

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2: É isso aí, hora certa pra você, são 16 horas e 33 minutinhos, 16h33 em Riotaba, o som de forró legal, Sonho Dourado, estamos de volta no nosso programa Forrozão 98, segunda-feira, 5 de outubro
1: de 2026.
2: Lembrando, começando na sequência, o forró do Melo Pinto caminhando com a solidão, Cavalo de Pau ainda choram, Caviar com Rapadura, Fim de Semana, Charles da Rocinha, depois das 6. Cuscuz com leite, garotinha linda, explosão do som, forró do casamento. E a última da sequência, forró legal, Sonho Dourado.
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2: Participe pelo 9917-1040.
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2: Abraçando nossos ouvintes sempre sintonizados no nosso programa. Você do centro da cidade de Riotaba, também nossos.
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2: Bairro de nossa cidade.
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2: Distrito de Campo Lindo, também a Manaiara, todo o nosso pé de serra, das cidades vizinhas, seu amigo internauta que nos ouve através do aplicativo Rádios Net ou através da internet, obrigado pela preferência de sintonia. Programa Forrozão 98, que vai ao ar de segunda a sexta-feira, de 16 às 18 horas, levando para você o melhor do forró. Aqui pelas suas YV737, canal 254, Rádio Agreste FM 98,7 de Riotaba. A gostosa de se ouvir. A apresentação tem seu amigo Arlindo Silva. Alusão para seu Salles de Nova Betânia, sintonizado no nosso programa. Obrigado pela sintonia.
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2: Alô, Luz Neto, na rua Leide Ramos, Edivar de Castro, na rua São José, Moreira Pintura, toda a turma boa da Carrocerias Moreira, Edmar Pasto, turma boa da SC Produções em Nova Betânia, o Sérgio Campos, Jardel Rocha, alusão para Roberto Bini em São Gonçalo, Rio de Janeiro, e Tiana Rocinha, minha irmã Aline Martins e toda sua família em Benfica. Toda a turma boa sempre sintonizada no nosso programa. Obrigado pela preferência de sintonia.

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É isso aí, hora certa pra você. São 17 horas e 8 minutinhos. 17 e 8 em Rirutaba. Já estamos de volta no nosso programa Forrozão 98. Segunda-feira, 5 de outubro de 2026. Ao som de Limão com Mel, meu neguinho. Eu lá começo na sequência, Clemmy Ross, um povo aí. Vem forró fascinante, I Love You Baby. Forró lotado, Vaqueiro do Sertão. Forró Estaca Zero, solto na farra. Popo rei também de feijão com arroz. E a última da sequência, Limão com Mel, meu neguinho. Participe pelo 9917-1040. 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

Rosopa, nós estamos 20 sempre sintonizados no nosso programa. Alô, Jorge Padeiro Original, na casa do Sossego em Vila Campos. Rogério Oliveira, Rosilene, Bibi, obrigado pela sintonia. Alô, seu João Inácio em Barra Vermelha.

Abração para a Bibi, ouvindo nosso programa em Calcaia. Para nós, Lúcia Rodrigues em São José do Doroteu, José Wilson, Elisângela Magalhães, seu Chiquinho e toda a sua família, João Doroteu, Lúcia Sorol na Fazenda Laranjinha, no sítio São Romão. Vamos para Antônio Matheus, Maria Martins, Júlio, João Paulo, Ribeiro Martins, toda a turma boa ouvindo nosso programa no sítio São José. De baixo, Barba Vermelha, esposa Jaime, José Raimundo Angix de baixo, dona Geni, seu Sali. Vamos demais, forró, Canais do Reino, é disso que o velho gosta. 17:12, boa tarde. Essa...

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É isso aí, Marcelo Brancê, são 17 horas e 41 minutinhos, 17h41 em Rirutaba, ao som de forró, racha chinela, mel na sua boca. Estamos de volta no nosso Forrodão 98. Aqui pela sua rádio Agreste FM 98,7 de Rirutaba, a gostosa de se ouvir. Começa na sequência, Canários do Rei, né? Disse que o velho gosta, Capim Comé, Eclipse Total, Sandro Beck do Julieta, Carta de Baralho, Todo Amor Que Eu Te Dei, Carlos André Simonet, Calcinha Preta Hoje à Noite, e a última da sequência, Forró Arrasta Chinela, Mel da Sua Boca. 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Abraçando você, amigo ouvinte, sempre na nossa sintonia. Alusão para Eli Vieira. Obrigado pela sintonia. Alusão para toda a turma boa da Refrigeração Dois Irmãos em Santa Cruz Velha. O Pelé, sua esposa Ritinha Angix de Cima. Seu Zé Carlos de Cabaceira. Seu Salles e toda a sua família. O Sérgio Lopes. Alusão para Gilson, Divulgações, Bairro do Engenho, Lodenho, Luiz Jean, Dona Gorete. Sérgio Mendes e Ricardo, todos estão boas, sempre sintonizados no nosso programa. Alusão para minha prima Eliane Rodrigues, sua esposa Vladimir também na nossa sintonia. Alô, Rose Frota. Participe pelo 9917-1040.

Segunda-feira, 5 de outubro de 2026. Histórico, criação do estado de Amapá, criação do estado de Roraima. Profissionais, dia do trabalhador rural volante, dia internacional dos professores. Fato histórico e jornalístico, estreia no cinema falado em 1927. Ulisses Guimarães promulga a Constituição em 1988, isso mesmo. Bacterano traz faz a sua primeira vítima nos Estados Unidos em 2001. Internacional, Dia Mundial da Habitação Ecológica e Rurais, Dia Nacional das Aves. Santos, São Benedito.

É isso aí, chegando pra vocês, nosso aniversariante, Clube do Ouvinte, Agreste FM, hoje segunda-feira, 5 de outubro de 2026. Parabéns para a jovem Lina Magalhães, da rua São José. Jadson Moreira, da rua Pedro Rodrigues. Ciene Melo, da Santa Luzia. Pablo Vitor Melo, da Rocha, da Santa Luzia. Aurelene Farias, da Santa Luzia. Betinha Chaves, de Cabaceira. E Edvan Cunha, de Quandu, Pé de Serra. A vocês, voto de parabéns, muita felicidade, muitos anos de vida, saúde, paz e tudo de bom. Esses são os votos de todos nós que fazemos aqui a Agreste FM 98,7 Terreiro Taba, a gostosa de se ouvir. E você que deseja fazer parte do Clube do Ouvinte Agreste FM, é só entrar em contato pelo 99171040, deixar seu nome, seu endereço e sua data de nascimento. E quando essa data tão importante chegar, toda a programação da Agreste FM te faz homenagem das 5 da manhã até as 22 horas.

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2: Vamos de mais forró, forró do bom, Cátia Silene, cabeça virada, 17:47, boa tarde pra você na sintonia.

É isso aí, Marcelo, pra vocês. São 17 horas e 52 minutinhos. 17h52 em Rio Tava. O som de forró maior, forrozeiro alucinado. Finalizando mais uma edição do nosso programa Forrozão 98. Prometemos voltar amanhã a partir das 16 horas com mais uma edição. Agradecendo você que ligou, você que participou. Muito obrigado pela participação, pela sua audiência. Em seguida vem aí o programa Momento da Viola com o poeta Ivan Viana. Valeu, gente. Tchau, tchau e até lá.

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0: Olha, boa noite, meu amigo, boa noite, minha amiga. A partir de agora está entrando no ar pela sua rádio Agreste FM de Heriotaba o programa Momento da Viola.
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0: No comando desse seu amigo Ivan Viana, na sonoplastia do mês, vem ficar com você até as 7 horas da noite, trazendo coisas boas, coisas bonitas. É viola no ar, cantoria bonita pra você até as 7 horas da noite. E a gente está por aqui com você, abraçando de coração todos os nossos ouvintes e amigos de todos os lares, todos os lugares. Muito obrigado pela audiência, né? E abraçamos também os nossos amigos do interior, pessoal da cidade, meus amigos que curte o nosso programa, meus amigos comerciantes, a você de casa, muito obrigado pela audiência.
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0: Vamos abraçar todas as famílias, todas aquelas pessoas boas que gostam da gente. Todos os patrocinadores que patrocinam o programa Momento da Viola. Vai o nosso abraço de coração para cada um de vocês. Que Deus esteja sempre do lado de cada um que sempre patrocinou e sempre patrocina.
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0: o Momento da Viola. Iniciando o programa hoje com os irmãos Pereiras cantando para nós, falando sobre medicamento. Vamos embora. 6 e 7.

Ai, meu amigo, programa Momento da Viola. Eita, programa bom, né, rapaz? Você que está em casa curtindo o programa da gente, muito obrigado pela audiência. 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
1: Olha, até às 7 horas da noite nós estamos por aqui, mandando um abraço para meu querido amigo Alonso. Alonso está ouvindo a gente. Alonso Hermínio, pessoa maravilhosa, gente boa. E pediu para mim passar lá para fazer o patrocínio comercial, mas não tive como passar. Mas amanhã, meu amigo Alonso, se Deus quiser, eu passo. Um abraço para você e toda a sua família curtindo o nosso programa.
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1: Olha, o meu amigo Zé Coelho, Zé Coelho aqui, o dono da Rádio Agreste, tá pedindo pra ouvir a canção do Tostão de Chuva, né? Alô, meu amigo Zé Coelho, um abraço pra você e a dona Celi, estão ouvindo o programa da gente, muito obrigado pela sintonia e pela audiência, amiga. Tá pedindo o Tostão de Chuva e a gente toca agora pra você.

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0: programa Momento da Viola, o programa do povo. Programa que traz a cultura, que traz a viola, o repente, as coisas bonitas do meu sertão pra você, no seu rádio. Abraço a todas as pessoas boas do sertão que sempre se liga com o nosso programa. Também o pessoal que se liga conosco aqui em Heriotaba. Tem muita gente boa, tem aquelas pessoas que sempre ajudam o Momento da Viola, né?
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0: Para todos os nossos ouvintes de toda a região, vai o nosso abraço do programa. Deixa eu mandar um abraço aos amigos que curtem o programa da gente e que sempre liga, participa, ajuda o programa da gente. Vamos lá. Um abraço a seu Zé Carlos, lá da Cabaceira. Alô, seu Zé Carlos, meu amigo, um abraço para você. Abraçar com todo carinho ainda, meu amigo, é o seu Chicó, na Goiabeira. Luizinho, na Carnaúba, também ajuda o nosso programa. Meu querido amigo Clerton Furtado também ajuda a gente. Um abraço ainda para seu Peta. Alô, seu Peta. Seu amigo Chicão, lá no Muquém. Mandar um abraço para seu Elisiário. Alô, seu Elisiário, lá na Primeira Várzea também ajuda a gente. Mandar um abraço para seu Batista. Um abraço especial para dona Rosilene, a esposa do seu Assis Cabeça Branca, ela que ouve a gente todos os dias. Muito obrigado pela audiência. Um abraço a seu Raimundo Patriolino, meu amigo, que também ajuda a gente. Seu Luiz Cori. Alô, seu Luiz Cori.

0: Aí seu Assis está avisando que hoje apareceu um jumento lá no seu terreno, olha. Apareceu um jumento no seu terreno e quem quiser, quem for o dono, né? Quem for o dono, é só procurar meu amigo Assis Cabeça Branca, bem aqui na Rua Santa Luzia, que ele leva você lá e entrega o jumentinho.
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0: Assis Cabeça Branca é um cidadão, pessoa maravilhosa. Ele e a dona Rosilene, uma coisa que deu certo, viu? Um abraço pra você, meu povo, que Deus abençoe todos. 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Alô, Edinho, rapaz, um abraço pra você e toda a sua família aí, curtindo e vaviando. É bom que lá no Edinho é só familiar, né? Que coisa boa. Deixa eu abraçar meu amigo Tunico e a dona Regina, que também ouve a gente. É, Tunico e a dona Regina não perdem o programa do Viana. E aí, abraço pro Pai Jorge do Tabuleiro, meu amigo, gente boa. Um abraço pro Fábio, irmão do Pai Jorge. Alô, meu amigo Fábio na Caiçara. Acho que é da Caiçara, né? Mandar um abraço pra dona Irene. É, mandar um abraço para meu amigo Júnior. Mandar um abraço, meu amigo Randall e toda a sua família, também na Caiçara. O Toninho, alô Toninho, Edilane, um abraço pra você. Um abraço pra seu Antônio e a dona Graça, também ouvindo a gente. Meu amigo César e a esposa dele. Pai de Nonato Silivano, alô compadre Nonato, meu amigo, gente boa. Nonato e a dona Maria José. É a dona Maria, né? A Maria José é a filha dele. Um abraço pro Carnilton, pro Cleilton. Pro meu querido amigo, é o Bito, que também ouve a gente. Pedro Magalhães, alô Pedrinho. Abraço pra dona Silvana e família. Seu Pedinho, a dona Roseni. A minha tia Toinha Sarapião. O povo bom que curte Ivan Viana todos os dias.

trazer mais uma atração no programa Momento da Viola. Mais uma atração bonita. Mandar um abraço a meu querido amigo Manel Lourenço e a Dona Maria lá na Santa Cruz Velha. Também são meus ouvintes de todos os dias, nunca perderam um programa. Vamos trazer mais uma atração. Daqui a pouco a gente toca mais canções pra você. Vamos lá.

0: Aí, meu compadre, programa Momento da Viola. Deixa eu abraçar o meu amigo Batata, ouvindo a gente lá na Santa Cruz Velha, não? É lá na rampa de cima. É o meu amigo Batata, gente boa. No centro da cidade de Rio Tava, tem meu querido amigo, seu Raimundo Pessoa. Pessoa maravilhosa, tá lá ouvindo Ivan Viana. Tem também o meu amigo Francisco Rosendo. Tem meu amigo Kiko. Tem o meu amigo, deixa eu ver aqui. É, muita gente boa, rapaz. O Antônio Carlos da Casa Lotérica também ouvindo a gente. Carlos Ponte, né? É o Carlos Ponte, pessoa maravilhosa ouvindo a gente. Meu compadre Riba Carnalbinha. Alô, meu compadre Riba. Um abraço pra você, muito obrigado pela audiência.
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0: Manda um abraço pra Eliseuda e o seu garotinho Luiz Gustavo também ouvindo o programa. Muito obrigado. Todos no Bal Vermelho. Um abraço, meu amigo Moacir Alves. Alô, meu amigo Moacir Alves, um abraço. Meu amigo Zé Leriano também tá ouvindo a gente. Seu Beto, todos lá no Caial, ouvindo a gente.
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0: Mandar um abraço todo especial, meu querido amigo Amadeu. Amadeu tá ouvindo a gente lá na Arapuca. Meu amigo Zé Gomes também. Alô, Amadeu, meu compadre Amadeu, um abraço. A Carnaúba, quem tá ouvindo a gente é o Zé Profir e a Dona Margarida. Eita, coisa boa. Muito obrigado aos meus amigos e minhas amigas de toda a região, de todos os lares. Você ligado conosco no programa Momento da Viola. Muito obrigado pela audiência. Principalmente aqueles que patrocinam o nosso programa. Você quer patrocinar o Momento da Viola? Ligue pra Ivan Viana, o telefone tá aqui no ponto. É 99 8895 5580. Ligou pra Ivan Viana, a gente vai até na sua residência, até lá onde você estiver, e a gente faz do jeito que você quer. Quem manda é o ouvinte no programa Momento da Viola.
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0: Mandar um abraço, meu querido amigo César do Mercantil. Alô, meu amigo César do Mercantil, que patrocina o Momento da Viola. Patrocina a Rádio Agreste, né? Mandar um abraço também para o meu amigo Elton do Milho, que é patrocinador daqui. Meu amigo Murilo, meu amigo Assis Cabeça Branca. Abraçar com todo carinho, olha. Meu amigo que tá entrando também no programa é o meu amigo Alonso, né? Faltou passar lá, mas vou passar pra gente pegar o patrocínio dele. Alonso é pessoa maravilhosa. Gente boa, tá bem ali ouvindo a gente. Manda um abraço, meu amigo Zé do Louro, que também patrocina o programa da gente. Muito obrigado. Meu amigo Aldir. Alô, meu amigo Zé Aldir. Puta pessoa maravilhosa, né? Que ouve Ivan Viana e que patrocina o nosso programa. Quem tá ligado conosco ainda ouvindo a gente é o meu amigo Neuto do Depósito de Bebida. Ele é a dona Clécia. Alô, meu amigo Neuto, muito obrigado pela audiência. É o programa do povo, é o programa Momento da Viola, o programa que traz coisa bonita. Meu amigo Rogério Oliveira. Alô, meu amigo Rogério Oliveira, um abraço pra você, meu irmão. Aí é gente boa, tá ouvindo o programa lá na Vila Campo. Rogério, tá bom da gente fazer um patrocínio pra você também, meu irmão. Vamos fazer um patrocíniozinho aqui do programa Momento da Viola, que é pro programa da gente continuar com o maior carinho, né? Maior jeito. Rogério sempre ajudou a gente nos eventos. Vai, todos eles, quando eu convido, quando dá certo pra ter, né? E tá bom da gente fazer um patrocíniozinho também. Não é dessas coisas de vantagem, não. É uma coisa pra ajudar a gente e ajudar você no seu comércio. É, ele tem um comércio bom lá na Vila Campo, rapaz. Mercadinho do Bairro. Olha aí. Mercadinho do Bairro, tá bom de ser patrocinador também do programa. É. Programa bom, não é coisinha, não é coisona o nosso programa, mas é um programa, graças a Deus, que vai nos lares das pessoas. As pessoas gostam de ouvir a gente. Inclusive, eu estive conversando com o dono da rádio aqui, ele me falou que era bom até botar mais um pouquinho no programa, né? Deixar o programa maior um pouquinho aí. E a gente tá estudando essa possibilidade de fazer isso aí. Inclusive, até agradeço, meu amigo Zé Coelho, pela atenção, pelo o carinho que ele tem pela cantoria, pelo repente, pela viola. Tem mais avisando a você, mandando um abraço pra Loura, lá no Riacho das Flores, ela e o seu filho Ítalo. Onde sexta-feira vai ter uma cantoria lá no Riacho das Flores, sexta-feira, lá no Bar da Loura. E a gente convida o pessoal do Riacho das Flores, pessoal de Carnaúba, povo do Carão, povo de Heriotaba. Convidar os nossos amigos de Sombrio, de Caiçara.
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0: todas aquelas pessoas que gostam da cultura, do repente, da viola, pra aparecer na sexta-feira, lá no Bar da Loura, lá no Riacho das Flores. Estaremos lá, se Deus quiser. Trazer mais cantoria e eu volto já já com o programa Momento da Viola. Traz essa vaquejada aqui e mandar pro meu amigo Batata. As vaquejadas a gente manda sempre pro Batata, que é um vaqueiro, já foi um vaqueiro rei. Bom, né? Não tá mais pegando gado cru. É, como pegar não, mas é o raqueiro é bom, meu amigo, Batata, gente boa, caba bom, e eu vou mandar pra ele vaquejada no programa.

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aí, meu compadre, Momento da Viola, um programa querido por você, por nós, né? A cidade de Jeriutaba tem esse prêmio de cantoria para todo o povo. Alô, seu Bolotinho, um abraço para você, ouvindo a gente lá na Nova Betânia. Seu Inácio, alô, seu Inácio, muito obrigado pela audiência. Meu amigo Renan, pessoa maravilhosa. Vou dar um abraço ainda para meu amigo, seu Manuel Souza. A dona Fransquinha Souza, também um abraço pra ela lá, ouvindo a gente todos os dias. Quem tá ligado, quem tá ouvindo, é só ligar, só mandar dizer que a gente manda um alô e manda um abraço. Um abraço pra dona Franciné, lá na São José dos Doroteus, meu compadre Luiz, a dona Franci, seu Chico Gato e família. Alô, seu Chico! A nova... No acampamento Salles Paiva, né? Um abraço pra dona Lúcia Calurinda, minha amiga, gente boa. Um abraço, meu amigo Eldon Pedreiro, e que mora lá no São José dos Doroteus, né? A Lucielda também tá ouvindo a gente. Vou dar um abraço ainda para, deixa eu ver aqui, meu querido amigo que tá ouvindo o programa da gente. Gente boa que curte o Momento da Viola, o programa do povo, né? Programa que traz coisas boas no seu rádio. Vamos abraçar ainda com todo carinho. Deixa eu ver aqui quem é mais. O pessoal do Rio de Janeiro também curtindo a gente, né? A gente não botou mais aqui no ar, porque sempre meu telefone tá descarregado todos os dias. Mas eu vou conseguir um telefone que preste. Felizmente não tem um que preste, mas vai dar certo. Deus é bom, viu, meu compadre? Aí nós faz gravação aqui no Facebook, o povo manda dizer onde é que tá, como é que se comunica, e dá tudo certinho. Eu tenho 1 milhão de amigos, e é mais ainda que eu quero daqui pra frente, cada dia, né? Cada dia tendo mais um amigo é mais uma felicidade pra gente. Deus está conosco, quando Deus está com a gente, tudo dá certo. Um abraço, meu amigo Chico Teteu. Alô, meu amigo Chico Teteu, bem na esquina aqui, curtindo Iva Viana. Mandar um abraço ainda, meu amigo Evandro Tinegão. Alô, Evandro. Mandar um abraço pra dona Ana Paiva. Alô, dona Ana, rapaz. Dona Ana era a esposa do saudoso Tião Soares, bem aqui no Açude do Mato. É uma pessoa maravilhosa. Dona Ana, qualquer hora eu vou aí pra ver a senhora, viu? Nunca mais deu certo ir, mas um dia, se Deus quiser, dá, e eu vou lá lhe ver. 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Vamos trazer mais uma canção bonita no programa Momento da Viola. É ração 6 horas e 44, 6h44.

Olha aí, meu compadre, o momento da viola com você, pra você, até às 7 da noite. Esse aqui foi Maurício Dias, que cantou pra nós no programa uma canção bonita, e a gente manda pra você de casa, ligado com Ivan Viana.

Aí foi Zé, seu Zé Carlos, lá da Cabaceira, meu amigo, que liga sempre pra mim, participa sempre do programa, tá mandando a próxima canção do programa para todos aqui da rádio e para o pessoal lá do Oitizeiro. Eita, rapaz, muito obrigado, meu irmão. É, boa noite, Ivan Viana, estamos ouvindo o seu maravilhoso programa e obrigado pelo alô, que Deus lhe abençoe sempre com muita saúde e paz para você e sua família. É, também Silvana da Caiçara. Alô, dona Silvana, muito obrigado pela sintonia, minha amiga. Pessoas maravilhosas, a gente sempre tem que dar um abraço, dar uma boa noite, né? A dona Rosilene também aqui junto com a gente. Muito obrigado pela sintonia. É só pessoas boas, pessoas maravilhosas, pessoas que gostam de ouvir. É, o seu Zé Carlos pediu para ouvir Pinto Preto do Oriente. Eita, seu Zé Carlos, para oferecer para todos seus amigos, né? Ouvinte do programa. Seu Zé Carlos merece, rapaz. Pessoa maravilhosa. Eu vou procurar, seu Zé, se der tempo aqui, eu toco para você, tá bom? Pinto Preto do Oriente é seu Zé Carlos da Cabaceira que oferece para Antônio Ponte, lá na Meruoca. Oferece para todos seus amigos de Cabaceira, os amigos de Heriotaba, os amigos da Rádio Agreste FM e também para o pessoal do Oitizeiro. Pois tá aí. Vamos embora.

Aê, meu compadre, o programa Momento da Viola está chegando os momentos sinais, viu? Está chegando os momentos sinais e a gente agradece a Deus. E amanhã, se Deus quiser, eu estou de volta com você no melhor programa do Rádio Agreste, que é Momento da Viola. Até amanhã, tchau.

0: quinta-feira, 5 de outubro de 2026.
1: Vamos aos destaques do dia.
0: Mais de 125 milhões de brasileiros foram às urnas neste domingo para o primeiro turno das eleições.
1: E forças de segurança pública fazem um balanço das operações para combater crimes eleitorais. Gabriela Noronha.
2: De acordo com a Polícia Federal, foram apreendidos 2 milhões e 850 mil reais durante a atuação no primeiro turno das eleições.
1: Sites e aplicativos de apostas deixam de operar no país nesta terça-feira.
0: E prazo para resgatar saldo em plataformas termina hoje. Graziela Mendonça.
2: São mais de 1 bilhão e 300 milhões de reais que ainda aguardam resgate nos sites e aplicativos de bets.
0: Mês de falar sobre cuidados com a saúde da mulher e prevenção ao câncer de mama.
1: Saiba como identificar sinais de alerta e onde começar, onde encontrar assistência especializada pelo SUS. O INCA estima 78 mil novos casos de câncer de mama.
0: Brasil, Luciano Seixas e Mariana Júnior.
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2: Mil reais em

0: crimes eleitorais, falou sobre as principais infrações cometidas.
1: O crime que, por exemplo, mais aconteceu, de propaganda irregular no dia das eleições, que já era algo esperado. O segundo crime que mais ocorreu no Brasil inteiro foi o crime de compra de votos.
0: A Polícia Rodoviária Federal também divulgou o balanço. O chefe da comunicação social da PRF, Alexandre Castilho, destaca que além do patrulhamento de rodovias, os agentes atuaram na prevenção e no combate a crimes associados ao processo eleitoral.
2: A PRF registrou quase R$1 milhão em dinheiro vivo e cheques bancários. Ainda houve duas interceptações de ônibus que transportavam eleitores irregularmente.
0: A PRF também restringiu no domingo de eleição o tráfego de veículos de grande comprimento e de cargas superdimensionadas. Segundo a corporação, a medida contribuiu para evitar congestionamentos. Reportagem Gabriela Noronha.
3: E termina hoje o prazo para retirar o saldo em sites ou aplicativos de bets.
4: Com a proibição dos jogos, as plataformas de apostas deixam de operar em todo o país a partir de amanhã.
3: Caso o apostador não retire o saldo a tempo, o valor será devolvido pelos bancos a partir do próximo final de semana.
0: São mais de R$1.300 milhões que ainda um resgate nos sites e aplicativos de bets. O prazo termina às 23h59 desta segunda-feira. A partir desta terça-feira, os sites e aplicativos deixam de operar, conforme o cronograma de implementação da medida provisória que proibiu as bets no Brasil. A orientação para os usuários é acessar as plataformas em que tem cadastro e seja pequeno. É a situação da maioria das contas. 96% delas tem saldo abaixo de R$25. E quem possui contas em mais de uma empresa deve conferir em cada uma delas. Os valores que não forem retirados voluntariamente dentro do prazo serão devolvidos pelos bancos entre 9 e 14 de outubro. Caso haja algum impedimento para restituição, a partir de 14 de outubro, os recursos serão transferidos à Caixa Econômica Federal, que ficará responsável pela devolução aos apostadores. Graziela Mendonça, para a Voz do Brasil.
5: E o Ministério da Fazenda definiu regras e prazos para encerramento das atividades das empresas de apostas que não possuem mais autorização para funcionar no país.
6: De acordo com a portaria publicada pela pasta, as empresas têm até a próxima quarta-feira para enviar saldos financeiros

0: câncer, o INCA. Para ela, a doença não representou o fim, mas um recomeço.
1: Hoje eu estou bem, graças a Deus. Comecei a ter uma vida diferente. Você aprende a se valorizar, você aprende a se amar.
0: De acordo com o Instituto Nacional de Câncer, o INCA, o câncer de mama é o mais comum entre as mulheres do Brasil e no mundo. A doença se manifesta de várias formas, como, por exemplo, o aparecimento de nódulos, alterações na pele da mama, que fica com aparência de casca de laranja, e secreções no mamilo. O INCA estima 78 mil novos casos de câncer de mama no ano até 2029, e que a detecção precoce da doença é um fator determinante para a cura, como falou a chefe da divisão de detecção precoce do INCA, Renata Maciel.
2: Então, fica sempre atento, tocar as suas mãos, sentir algo diferente, procure o mais rápido possível, porque o diagnóstico precoce ele também permite, em termos de terapias mais menos invasivas, né, menos agressivas, e assim a gente consegue também ter maior chance de cura.
0: O Sistema Único de Saúde oferece gratuitamente todo o tratamento para o câncer. Reportagem Cleide Lopes. E nos centros de todo o país, com recursos federais para qualificação de serviços.
3: Uma portaria assinada pelo Ministério da Saúde estabelece incentivo federal mensal para aprimorar serviços de hemoterapia.
4: A medida também faz parte das ações para fortalecer a produção nacional de medicamentos derivados do sangue com a imunoglobulina.
5: A portaria estabelece incentivo federal mensal aos hemocentros de todas as unidades de situação. A medida também prevê melhorias na estrutura dos hemocentros, nos equipamentos e nas condições de processamento e conservação do plasma, componente do sangue utilizado na produção de medicamentos. Além da portaria, também foi anunciado um acordo para ampliar a produção de imunoglobulina e alcançar a fabricação 100% nacional. No tratamento de imunodeficiência.

iniciou no país de uma imunoglobulina humana de uso intravenoso. O ministro da Saúde, Alexandre Padilha, comentou a importância desse tipo de acordo de cooperação. Sistemas e processos, com ações nas áreas de transformação digital.

0: crianças, jovens, né, nossa população. Então, cada vez mais está chamando a atenção esse aumento, né, de pessoas idosas na proporção da população brasileira.
1: Esse crescimento da população mais velha já vinha ocorrendo nas décadas anteriores, né? Foi observado algum tipo de aceleração?
0: Sim, tem havido uma aceleração, né? Nesse processo de envelhecimento, nessa participação da população idosa dentro, né, do total da população brasileira, né? De acordo com esses aspectos que a gente citou já.
2: Agora, a pesquisa trouxe também dados sobre a idade das pessoas no mercado de trabalho, né? Aliás, é um dos principais focos da pesquisa, é o mercado de trabalho. E ela apontou uma presença expressivamente maior de homens do que de mulheres trabalhando após os 60 anos, não é isso, doutora? A que se deve isso?
0: Sim, exatamente. Historicamente, né, no mercado de trabalho existe uma participação maior de homens do que de mulheres, né, não só entre a população idosa, mas de uma maneira geral. Mas quando a gente faz esse recorte de 60 anos ou mais, cerca de metade dos homens ainda permanece no mercado de trabalho, enquanto que entre as mulheres é cerca de um quarto. Né? Existe essa diferença importante, né, por gênero, principalmente em primeiro lugar por causa das condições previdenciárias, né? Aos homens realmente é exigido ficar mais tempo, né, trabalhando e contribuindo para conseguir se aposentar. A mulher, como tem normalmente uma dupla jornada, né? Ela tem também o trabalho de cuidar de parentes, de cuidar da casa, dos filhos. Normalmente tem uma condição previdenciária em que ela exige menos tempo de contribuição do que os homens. Então, aos 60 anos, normalmente é difícil para os homens, né? Para a maioria dos homens já ter conseguido se aposentar, então a maioria deles ainda permanece, né? Pelo menos metade permanece no mercado de trabalho entre 60 e 69 anos. Né? A partir de 70 anos, a gente conseguiu fazer esse recorte, aí sim que há uma queda expressiva na proporção de homens que ainda trabalham. E mais significativa ainda entre as mulheres. Mas isso se deve também às condições de, assim, a gente tem um mercado de trabalho que tem uma informalidade, né, importante. Então, para as pessoas conseguirem atingir o mínimo exigido pela Previdência Social para conseguir se aposentar, também demora, né? Nem todo mundo também tem uma continuidade de contribuição ao longo da sua vida laboral. Então, isso faz com que as pessoas, mesmo, né, com mais idade, né, mesmo às vezes já atingindo a idade mínima de aposentadoria, ainda não consigam se aposentar por falta de contribuição ainda à Previdência.
1: Outro dado sobre o mercado de trabalho é que a presença, o percentual de idosos empregados vem aumentando, embora tenha sofrido uma baixa aí durante o período de pandemia. E eles também ganham mais do que a média da população, né? A senhora pode comentar um pouco esses dados?
0: Sim, exatamente. O dado de 2024 apontava que cerca de um quarto das pessoas com 60 anos ou mais ainda estava inserida no mercado de trabalho, né? E foi o percentual mais elevado da série. Né? Então a gente observa que a cada ano esse percentual de idosos que participam no mercado de trabalho vem aumentando. Né? Na pandemia foi o menor valor, né, em 2020, porque os idosos justamente precisavam, né, se precaver, né, de contaminação, de doença para pegar a Covid, e realmente a sua participação diminuiu em 2020. Mas desde então, a cada ano, a sua participação vem aumentando e está em uma trajetória de alta. Né? Então, mas assim, são vários fatores. Então, assim, além da questão previdenciária, também, né, da questão da informalidade, a gente também pode apontar a questão de arranjos, né, familiares, porque muitos, quando você tem, por outro lado, uma situação dos jovens, né, com dificuldade de inserção no mercado de trabalho, ou de uma inserção muito precária, os idosos acabam permanecendo como principal provedor, né? Quando ele participa de uma família, né, com múltiplos membros e que também tem os jovens participando participando da família, então a pessoa mais idosa, que normalmente ganha mais, né, tem mais experiência, então ela vai tender sempre a ganhar uma remuneração mais elevada, né, do que das outras pessoas, das outras faixas etárias, né, e ela acaba também servindo como uma pessoa provedora, né, e no ambiente atual aqui, como eu já falei, dessa dificuldade dos jovens, então cada vez mais a gente vai, eu acredito que a gente vai assistir o aumento das pessoas idosas inseridas no mercado de trabalho, tanto homens quanto mulheres.
2: Muito bem, nós conversamos com Denise Freire, pesquisadora responsável pela síntese dos indicadores sociais do IBGE. Muito obrigada, doutora, pela sua entrevista à Voz do Brasil.
0: Muito obrigada.
1: Ouviu na entrevista, o Brasil tem cerca de 17% da população brasileira acima dos 60 anos e atravessa uma tendência de envelhecimento populacional.
2: Com esse crescimento, além dos cuidados com a saúde e o bem-estar, é preciso estar alerta para golpes ou crimes virtuais.
1: Apenas no ano passado, o Disque 100 registrou 1000 denúncias de violações virtuais contra pessoas idosas.
2: Além do Estatuto do Idoso, que tipifica crimes contra pessoas com 60 anos ou mais, existem canais de informações e denúncias para proteger esse público.
3: Aos 69 anos, o aposentado Pedro Mesquita não imaginava que pudesse cair no golpe do empréstimo consignado ao atender uma ligação de uma suposta funcionária do banco.
4: Ela propôs que quitava meus débitos no banco com juro bem menor e eu ia pagar parcela bem menor. Foi onde que ela me ganhou. Empréstimo lá no meu nome com um valor de 24 mil. Não caia nesse golpe como eu caí, porque foi muito fácil. Eu achava que eu não caía em golpe.
3: Crimes virtuais cometidos contra idosos são punidos com maior rigor de acordo com o Código Penal. E o Estatuto do Idoso, criado em 2003, garante que, nesses casos, o idoso tenha atendimento preferencial e que o processo corra de forma mais rápida na justiça. No ano passado, o Disque 100 registrou 1000 denúncias de violações de direitos de idosos em ambiente virtual. São crimes como golpes, ameaças e exposição. Para levar mais informações às pessoas idosas, o Ministério dos Direitos Humanos e da Cidadania criou uma cartilha, como explica o secretário nacional dos direitos da pessoa idosa, Alexandre da Silva.
5: Nós precisamos sempre garantir autonomia e independência. Temos uma cartilha também no campo da educação para que as pessoas idosas não caiam nos golpes mais conhecidos. E a gente aproveitou esse material falando também de situações que não são golpes, mas podem ser, na mão de pessoas mal intencionadas, oportunidades, né, enviesadas ali, disfarçadas e para gerar um golpe.
3: Os números do painel de dados da Ouvidoria Nacional de Direitos Humanos mostram que as capitais do Rio de Janeiro e São Paulo concentram a maioria das denúncias de violação de direitos das pessoas idosas. As denúncias podem ser feitas pelo Disque 100, que funciona 24 horas todos os dias da semana. Com locução de Nazi Brum, reportagem Graziele Bezerra.
2: Recuperar uma área degradada vai muito além de plantar árvores. É preciso saber se a vegetação conseguiu se restabelecer e se o ecossistema tem condições de se manter sozinho.
1: Para avaliar esse resultado em todo o país, foi criado um sistema com critérios científicos que mostram se a vegetação nativa está sendo recuperada.
2: Os critérios levam em conta as características de cada bioma brasileiro.
6: Recuperar uma área degradada não significa apenas plantar árvores. O verdadeiro desafio é saber se aquela vegetação voltou a funcionar como um ecossistema capaz de sobreviver sozinho. Em um país com 6 biomas e uma das maiores biodiversidades do planeta, essa avaliação sempre foi um dos grandes obstáculos na restauração ambiental. Agora, órgãos federais criaram um sistema único para medir a qualidade da recuperação da vegetação nativa em todo o Brasil. O pesquisador da Embrapa, Daniel Vieira, destacou que a ideia era conseguir obter indicadores precoces, mas que trouxessem segurança quanto à recuperação da área degradada.
7: Se a gente esperar o tempo ecológico para uma floresta voltar a ser floresta, é um tempo muito grande. Então a gente tem pensado em como utilizar indicadores precoces e que sugerem ou tentam garantir que no futuro essa vegetação vai estar num processo maduro.
6: A principal mudança está na forma de fiscalizar. A avaliação passa a verificar se depois de pelo menos 4 anos a vegetação apresenta condições de se manter sem depender de intervenção humana. Para isso, os técnicos vão observar 4 indicadores principais: a cobertura vegetal do solo, a quantidade de plantas nativas que surgiram naturalmente, a diversidade de espécies e a presença reduzida de plantas invasoras. Juntos, esses fatores indicam se a área degradada está seguindo um caminho de recuperação sustentável. Daniel Vieira, da Embrapa, destacou que os indicadores atendem a todos os biomas brasileiros.
7: A gente encontrou indicadores de sucesso que garantem a autossustentabilidade dessas vegetações para os diferentes biomas e formações, para ter um chão comum nesse processo de regularização ambiental e de recuperação da vegetação nativa.
6: Além de dar mais segurança jurídica para projetos de restauração ambiental e reduzir a necessidade de vistorias presenciais, o modelo ajuda o Brasil a acompanhar uma das metas assumidas internacionalmente: recuperar 12 milhões de hectares de vegetação nativa até 2030. Compromisso ligado ao Acordo de Paris e à década da ONU para a restauração de ecossistemas. Reportagem Luana Karen.
1: A Agência Nacional de Proteção de Dados, a ANPD, acaba de lançar uma página na internet exclusiva para receber denúncias contra redes sociais e plataformas digitais que descumprirem as novas regras do Marco Civil da Internet.
2: Através da página da ANPD, qualquer pessoa ou empresa pode usar o canal para denunciar plataformas que não ofereçam meios adequados para reportar conteúdos criminosos, anúncios irregulares ou vazamentos de conteúdos íntimos.
1: Para mais informações, acesse gov.br/ANPD.
2: Atenção, gestoras e gestores de políticas públicas de todo o país.
1: O Ministério das Mulheres prorrogou o prazo para o envio das respostas ao Censo de Políticas para as Mulheres. O preenchimento agora pode ser feito até o dia 19.
2: O levantamento busca mapear a estrutura, o funcionamento e a capacidade de atendimento dessas unidades em todo o Brasil.
1: O mapeamento também vai ajudar a conhecer o perfil de quem está na gestão, entender o trabalho feito nos estados e municípios e identificar os serviços e equipamentos oferecidos às mulheres.
2: Mais informações em gov.br/mulheres.
1: E essas foram as notícias do governo federal.
2: Uma realização da Secretaria de Comunicação Social da Presidência da República.
1: Com produção da empresa Brasil de Comunicação.
2: Fique agora com as notícias do Poder Judiciário e do Congresso Nacional. Boa noite.
1: Boa noite para você, até amanhã.
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0: Poder Judiciário.
1: STF é o guardião da Constituição Federal que completa 38 anos hoje.
2: Presidente do TSE conclui primeiro turno das eleições 2026 e projeta mesma tranquilidade para a segunda fase do pleito.
1: STJ forma a maioria para admitir o primeiro processo da história de acordo com o filtro da relevância.
2: Boa noite, eu sou Marcela Luiza.
1: E eu sou Walter Lima.
2: A Constituição Federal completa 38 anos nesta segunda-feira. Promulgada em 5 de outubro de 1988, ela encerrou o período do regime militar e colocou a dignidade da pessoa humana no centro do ordenamento jurídico.
1: O Supremo Tribunal Federal é o guardião da Carta Magna e promove ao longo de toda esta semana eventos para celebrar a data.
2: O primeiro encontro comemorativo ocorreu hoje, na biblioteca do STF.
1: Na ocasião, o presidente do Supremo, ministro Edson Fachin, destacou a importância da democracia prevista no texto constitucional de 88.
3: 38 anos formam o mais longo período de vigência democrática ininterrupta de nossa história republicana. E isso não é obra do acaso, nem de uma só geração. É fruto de escolhas diárias da eleitora que compareceu às urnas ontem, do servidor que cumpre a lei, da juíza que fundamenta suas decisões, da cidadania que reclama, da imprensa que informa, das instituições que se respeitam e cooperam pelo bem do Brasil.
2: A Justiça Eleitoral já se prepara para o segundo turno das eleições gerais de 2026.
1: A afirmação foi feita pelo presidente do TSE, ministro Cássio Nunes Marques, no balanço do primeiro turno das eleições. Na ocasião, ele também destacou a normalidade da votação, a segurança dos sistemas eleitorais e o trabalho realizado em todo o país para garantir o exercício do voto. Guilherme Firmino.
4: Após a apuração, Cássio Nunes Marques agradeceu aos eleitores e aos profissionais envolvidos na eleição e afirmou que a expectativa é de repetir no segundo turno a tranquilidade registrada nesse domingo.
5: Ressalto, todavia, que a eleição não termina quando a votação é encerrada. Ela se completa quando a vontade soberana do eleitorado é conhecida e respeitada.
2: A segunda sessão do STJ formou maioria para admitir o primeiro processo da história da corte para julgamento pelo filtro da relevância.
1: Nesse novo sistema, a questão federal discutida precisa ter relevância econômica, política, social ou jurídica, para além dos interesses das partes. Fátima Uchoa.
6: A análise da relevância foi proposta pelo ministro Sérgio Cuquina, presidente da Comissão Gestora de Precedentes do STJ. A discussão é para definir se o condomínio pode cobrar do condômino inadimplente honorários do advogado contratado para ajuizar a ação de cobrança e se há diferença entre essa hipótese e a referente à atuação do advogado fora da justiça. Os votos para definir se a questão apresenta ou não relevância para posterior julgamento de mérito estão sendo tomados em sessão virtual até 7 de outubro e os ministros podem mudar o voto até o final.
2: Começou hoje um mutirão da Justiça do Trabalho para analisar processos que envolvem pessoas com 60 anos ou mais.
1: É a ação em pauta a melhor idade, que vai até sexta-feira em todo o país. Rafael Silva.
7: A mobilização em pauta a melhor idade busca ampliar o acesso à conciliação em casos que envolvam pessoas com 60 anos ou mais. Mas essa é uma ação que deve ser tomada por advogados o tempo todo. Eles devem sempre deixar claro à justiça que aquele processo envolve pessoa idosa e assim chamar a atenção do judiciário para a prioridade no caso.
2: Justiça Federal mantém veto a obras de terminal de gás em Barcarena, no Pará.
1: A decisão atende a pedido do MPF. Vanessa Pereira.
8: A Justiça Federal manteve suspensa a construção de um terminal de gás em Barcarena, no Pará, e proibiu a concessão de novas licenças. A decisão rejeitou o pedido da empresa Termogás e determinou que o empreendimento só avance após a conclusão de estudos técnicos e a consulta prévia às comunidades quilombolas e tradicionais da região. A Justiça também deu 5 dias para o governo do Pará e o INCRA prestarem informações atualizadas sobre o caso.
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2: Uma boa noite.
1: E até amanhã.

0: Boa noite.
1: Boa noite.
0: O resultado das urnas vai redesenhar o mapa político do Senado a partir de 2027. Serão 13 partidos com pelo menos um representante na casa, em uma composição que reforça a força do PL. A legenda terá a maior bancada, com 28 senadores.
1: Mas o que esses números significam na prática para as votações e para as disputas de poder no Senado? O repórter Rodrigo Rezende explica.
2: A maior bancada é a do PL, com 28 integrantes, seguida pela Federação União Progressista com 12, PT com 9 e MDB com 8. Uma das senadoras eleitas pelo PL foi Carol de Tone, de Santa Catarina.
3: Então, nosso compromisso é com a moralidade das instituições, dos órgãos públicos. Com certeza, nós vamos trazer mais investimentos, mais respeito com Santa Catarina. Acho que o nosso compromisso é esse.
2: O Partido Novo conseguiu eleger 3 representantes e a Rede Sustentabilidade terá novamente uma senadora, com Luiziane, do Ceará. Também terão senadores os seguintes partidos: Republicanos e PSD com 5 cadeiras, PSB com 4, PSDB e Podemos com 2 representantes cada e PDT com 1 vaga. Dos 32 senadores que tentavam a reeleição, 14 foram reeleitos. Com os dados atuais, a bancada feminina terá 18 representantes em 2027, a maior em um início de legislatura. Uma dessas mulheres é Marília Campos, eleita pelo PT em Minas Gerais.
4: Eu sou uma pessoa que dialogo com todos os segmentos, especialmente aqueles segmentos que são civilizados. E é com essa postura que eu seguirei no Senado.
2: A composição partidária final do Senado será definida com o segundo turno da eleição de governadores em 3 estados: Acre, Amazonas e Tocantins. Nessas unidades da federação, senadores em exercício estão no segundo turno e uma possível vitória dará a vaga para o Senado aos seus suplentes.
0: E o Senado, que toma posse no ano que vem, terá uma combinação de nomes conhecidos e estreantes. 14 senadores foram reeleitos para mais 8 anos de mandato, enquanto 2 ex-senadores estarão de volta à casa.
1: E 38 eleitos vão ocupar o Senado pela primeira vez. É uma renovação que muda o perfil da casa, mas que ainda mantém nomes já conhecidos pelos brasileiros. A reportagem é de César Mendes.
5: Os eleitores de 2 estados decidiram manter os senadores que já estavam no cargo nas 2 vagas em disputa. No Amazonas, foram reeleitos Eduardo Braga, do MDB, e Plínio Valério, do PSDB. Em Sergipe, Rogério Carvalho, do PT, e Alessandro Vieira, do MDB. Outros 10 senadores que já estavam no cargo também foram reeleitos: Márcio Bittar, do PL, no Acre; Lucas Barreto, do PSD, no Amapá; Jacques Wagner, do PT, na Bahia; Cid Gomes, do PSB, no Ceará; Veneziano Vital do Rego, do MDB, na Paraíba; Humberto Costa, do PT, em Pernambuco; Marcelo Castro, do MDB, no Piauí; Eduardo Gomes e Carlos Portinho, ambos do PL, no Tocantins e no Rio de Janeiro, respectivamente; e Stevenson Valentim, do Podemos, no Rio Grande do Norte. Para o senador Alessandro Vieira, o novo Senado terá que ser diferente do atual para atender às expectativas dos eleitores.
6: Ele vai ter que provar para o povo que mereceu essa votação, essa confiança. O Brasil todo espera por um processo de depuração.
5: 2 ex-senadores voltam ao Senado no ano que vem: Renato Casagrande, do PSB do Espírito Santo, e José Medeiros, do PL de Mato Grosso.
0: E na volta dos trabalhos, após o primeiro turno das eleições, senadores vão iniciar a análise da proposta de emenda à Constituição, que acaba com a escala 6-1. O texto define que trabalhadores terão direito a 2 folgas a cada 5 dias trabalhados.
1: A proposta precisa passar por 5 sessões de debates no plenário antes de ser votada em primeiro turno. Repórter Pedro Pincer.
7: Nesta terça-feira, o Senado deve fazer a primeira sessão plenária para debater o fim da escala 6-1, 6 dias de trabalho e 1 de repouso. Depois de 5 debates em plenário, a proposta de emenda à Constituição poderá ser votada em primeiro turno. Se aprovada, segue para o segundo turno com outras 3 sessões de discussão. A senadora Tereza Leitão, do PT de Pernambuco, destacou que a nova jornada permitirá uma nova dinâmica nas famílias brasileiras.
8: Que a mãe e o pai cheguem exausto para sentar, mas que chegue feliz para ainda conversar, brincar, ler com seus filhos e suas filhas.
7: Já o senador Rogério Marinho, do PL do Rio Grande do Norte, lamentou que a PEC obrigue uma forma de contrato entre patrões e empregados.
9: E quando foi feita a modificação da legislação trabalhista de 2017, o único tema que foi consensualizado entre trabalhadores, empregadores e governo foi a necessidade de que preponderasse o negociado sobre o legislado.
7: O texto permite que as empresas tenham até 2 meses para adaptar a jornada para 42 horas semanais depois que a proposta virar lei. A partir daí, terão mais 1 ano para colocar a jornada em 40 horas.
0: E a Comissão de Constituição e Justiça pode aprovar o projeto que autoriza a divulgação de imagens e áudios de crimes em flagrante dentro de estabelecimentos comerciais.
1: A ideia é que o compartilhamento dessas informações ajude na identificação e denúncia de criminosos. As informações com o repórter Bruno Lourenço.
10: O relator, senador Esperidião Amin, do Progressistas de Santa Catarina, afirmou que o objetivo é combater a impunidade por meio da identificação e denúncia dos infratores.
11: É realmente o reino da maldade você ter uma preocupação maior com o delinquente do que com quem sofre a delinquência.
10: Para evitar abusos, o texto exige que o estabelecimento registre um boletim de ocorrência e proíbe a exposição de terceiros que não estejam envolvidos no crime e também prevê a responsabilização do lojista caso haja divulgação indevida de imagens sabidamente falsas. Depois da CCJ, o projeto de lei que já passou pela Comissão de Segurança Pública vai ao plenário do Senado.
0: Mais de 33 milhões de brasileiros deixaram de votar no último domingo. E entre os que foram às urnas, quase 6 milhões optaram pelo voto nulo ou em branco.
1: Os números mostram o tamanho da parcela do eleitorado que não escolheu nenhum dos candidatos nas urnas. Repórter Marcela Cunha.
12: O número representa mais de 21% do eleitorado e é o maior desde 1998. Por isso, o TSE informou que vai atuar para aumentar o comparecimento no segundo turno, marcado para o dia 25 de outubro. De acordo com o presidente do TSE, o ministro Cássio Nunes Marques, é preciso intensificar as ações, em especial entre os grupos para os quais o voto não é obrigatório, como quem tem 70 anos ou mais.
13: Não é o ideal a abstenção de 20%. A ideia é intensificar e aperfeiçoar todos os mecanismos disponíveis para a Justiça Eleitoral para que a gente consiga diminuir esse percentual no segundo turno.
12: Segundo o presidente do TSE, a abstenção chega a cerca de 50% entre os maiores de 70 anos e a 20% entre os jovens de 16 e 17 anos. Além das ausências, o primeiro turno registrou 2.200.000 votos em branco e 3.600.000 votos nulos.
0: E quem não foi às urnas no primeiro turno ainda pode votar no segundo. Basta que o título de eleitor esteja regularizado.
1: A Justiça Eleitoral considera cada turno uma eleição independente. Portanto, a ausência na primeira etapa não impede a participação na votação de 25 de outubro, desde que a situação eleitoral esteja regular. Quem explica é a repórter Luísa Melo.
14: Cada turno eleitoral é tratado como um pleito independente. Então, mesmo sem ter participado da primeira rodada de votos, os eleitores podem ir às turnas no segundo

0: Presidente do Tribunal Superior Eleitoral, ministro Cássio Nunes Marques, ressaltou a importância da participação no primeiro turno.
1: Quero, antes de tudo, agradecer às eleitoras e os eleitores brasileiros que compareceram às urnas e exerceram, mais uma vez, o direito fundamental de escolher os seus representantes.
0: De acordo com dados do TSE, a abstenção bateu recorde este ano, com 33.400.000 pessoas que não compareceram às urnas. No segundo turno, a votação é apenas para presidente da República e, dependendo do estado, para governador.
2: Com edição de Paula Groba e trabalhos técnicos de Eliseu Caires, o Jornal do Senado fica por aqui. Acompanhe agora as notícias da Câmara dos Deputados. Boa noite.
3: Boa noite e até amanhã.

0: próxima legislatura.
1: Nicolas Ferreira e Lucas Pavanato superam os 3 milhões de votos.
0: Boa noite. Os brasileiros foram às urnas neste domingo para participar do processo eleitoral.
1: A eleição presidencial de 2026 registrou mais de 119 milhões de votos válidos no primeiro turno, o maior número já registrado nesta etapa da disputa pelo Palácio do Planalto.
0: Os eleitores também votaram para escolher os próximos governadores, senadores, deputados federais e deputados estaduais.
1: Na Câmara dos Deputados, o PL elegeu a maior bancada para a próxima legislatura. A repórter Silvia Munhato explica como fica a correlação de forças na casa a partir do resultado das eleições deste domingo.
2: O PL elegeu a maior bancada da Câmara dos Deputados neste domingo e vai ter 121 deputados na próxima legislatura, que começa em 1º de fevereiro. Em 2022, o partido havia obtido 97 cadeiras. O segundo colocado para a Câmara foi a Federação PT-PCdoB-PV, com 88 deputados, 6 a mais que na última eleição. Além do PL da Federação PT-PCdoB-PV, ganharam deputados em relação ao total eleito em 2022, o PSD, Republicanos, Podemos, Novo e Missão. O Novo teve um aumento de 3 para 10 deputados. Entre os que perderam, destaque para a Federação União PP, que passou de 105 para 87. PSDB Cidadania perdeu 7 cadeiras, chegando a 11. E o PDT ficou com 6 deputados, uma perda de 10 cadeiras. PSB e PSOL Rede mantiveram uma bancada de 15 deputados. Os outros que registraram quedas foram MDB, PRD Solidariedade e Avante. Em entrevista ao programa Painel Eletrônico da Rádio Câmara, a consultora legislativa Manuela Nonô cita o crescimento de partidos como PL e Novo como exemplo de uma eleição ideológica e mais à direita.
3: Eu acho que essa foi a eleição dos partidos ideológicos. Seja de um lado, seja de outro, essas agremiações ganharam, foram premiadas pelos eleitores. Os partidos catch-all, aqueles que vale tudo, o famoso centrão, de uma forma geral ele perdeu, tanto na Câmara quanto no Senado. E isso não se deve somente ao eleitorado, também se deve à reforma do sistema político brasileiro que tem acontecido, que tem colocado aí cláusulas de barreira, que proibiu as coligações nas eleições proporcionais. Isso tudo está depurando o sistema, devagar, mas continuamente.
2: Também em entrevista ao Painel Eletrônico, o professor de Ciência Política da Universidade de Brasília, André Borges, afirma que foi uma eleição plebiscitária, citando a definição de segundo turno para presidente, que será disputado entre o senador Flávio Bolsonaro e o presidente Lula.
4: Ele mostra, né, um certo padrão, né, no comportamento do eleitorado, no que diz respeito ao fato de que quando a gente tem uma eleição, né, em que o presidente em exercício no cargo concorre à reeleição, invariavelmente, né, esse pleito ele acaba se tornando uma espécie de plebiscito sobre o governo. E eu acho que o grande desafio da campanha do Lula, né, sempre foi o fato de que ele não conseguiu, né, ao longo da campanha, melhorar os índices de aprovação do governo, né?
2: Os dois especialistas explicam, porém, que o sistema ainda mantém vários partidos e com resultados diversos nos estados. Portanto, a Câmara manterá, por exemplo, deputados mais voltados para a busca de recursos para suas regiões. E a falta de uma decisão sobre executivo no primeiro turno deverá, segundo eles, adiar votações mais polêmicas. Dos 513 deputados federais eleitos, 183 vão exercer seu primeiro mandato na Câmara dos Deputados. Esse número representa uma taxa de renovação de 35,67%. Já o número de deputados reeleitos é de 301, 58,6% do total de deputados que foram eleitos titulares nas eleições de 2022, ou suplentes que foram efetivados como titulares ao longo da atual legislatura. Da Rádio Câmara de Brasília, Silvia Munhato.

0: percentual acima da atual legislatura, mas ainda abaixo do total de mulheres na população brasileira. A repórter Paula Bittar traz uma análise sobre o crescimento da bancada feminina para a próxima legislatura.
1: O número de mulheres eleitas para a Câmara aumentou, mas a representação feminina entre os deputados continua muito abaixo da proporção da população. A partir de 1º de fevereiro do ano que vem, as mulheres representarão 109 dos 513 parlamentares da Câmara, 19 a mais que o número atual. Ainda assim, enquanto são mais de 51% da população brasileira, serão pouco mais de 21% dos deputados federais. 59 delas, ou 54%, foram reeleitas. A federação composta por PT, PCdoB e PV elegeu a maior parcela de mulheres, somando 34 cadeiras, o equivalente a 31% da representação na casa. Os colégios eleitorais do Sudeste foram os principais responsáveis pela formação dessa nova bancada. São Paulo elegeu 16 deputadas, concentrando 14,7% de todas as cadeiras ocupadas por mulheres na casa. Logo atrás, Minas Gerais e Rio de Janeiro garantiram 11 e 10 parlamentares, respectivamente. Fora do eixo Sudeste, Bahia, Pernambuco e Santa Catarina destacam-se com 6 deputadas eleitas em cada estado. Por outro lado, Distrito Federal, Piauí e Roraima encerraram a apuração sem eleger mulheres para a nova legislatura. A deputada Érica Hilton, do PSOL de São Paulo, foi reeleita como a mulher mais votada da história da Câmara dos Deputados, com 1,5 milhão de votos conquistados. Hilton foi uma das duas primeiras mulheres trans eleitas para a Câmara, ao lado de Duda Salabert, do PSOL de Minas Gerais, em 2022. Em Minas Gerais, Duda Salabert aparece como a terceira mais votada, com quase 230 mil votos, e também deve assumir um novo mandato. Magda Morfato, do PL de Goiás, aos 77 anos, será a integrante com mais idade em exercício na casa. A cientista política Hanna Marussi considera positivo o aumento na bancada feminina e atribui essa elevação ao financiamento das campanhas.
2: Os partidos tinham até 8 de setembro para fazer o repasse para mulheres, pessoas negras e indígenas, e de um modo geral, esse prazo foi cumprido. Claro que tiveram partidos que individualmente não cumpriram, mas no montante geral do Fundo Especial de Financiamento de Campanha, esse dinheiro foi destinado. Então, tanto o montante quanto o momento em que ele entra faz toda a diferença para a eleição de mulheres.
1: Na análise da composição da bancada, a cientista política ressalta que ela se divide principalmente em esquerda e direita, com um centro esvaziado. Hanna Marussi aponta, por outro lado, que no Senado a votação foi expressiva para mulheres de direita.
2: A gente tem um crescimento expressivo também de mulheres eleitas, porém, essas mulheres, muitas delas, se colocaram e fizeram sua campanha deslocada de valores ligados aos direitos das mulheres, algumas até se posicionando contra o voto feminino. Então a gente tem um crescimento de mulheres muito mais ligadas ao conservadorismo, muito mais ligadas ao espectro de direita no Senado. E isso é uma tendência do Senado como um todo, né? O crescimento do conservadorismo no Senado foi bastante expressivo. A direita agora, pela primeira vez, é maioria no Senado Federal.
1: Para o Senado, entre as 54 vagas em disputa, 12 foram para mulheres. É o maior número de senadoras eleitas em um mesmo pleito desde a redemocratização. Até então, o recorde havia sido registrado em 2002, quando 8 mulheres conquistaram cadeiras na casa. Em 2018, última eleição em que também foram renovados 2/3 do Senado, 7 mulheres foram eleitas. Com o resultado, a bancada feminina deve passar das atuais 15 para 18 integrantes a partir de 2027. Da Rádio Câmara de Brasília, Paula Bittar.
3: Política. Campeões de votos ajudam a ampliar as bancadas de seus partidos na Câmara. Antônio Vital tem as informações.
4: O resultado final das eleições para deputado federal apontou a existência de candidatos muito bem votados que funcionaram como puxadores de votos para seus partidos e acabaram contribuindo para que outros parlamentares, que não teriam individualmente votos suficientes para se eleger, também conquistassem uma vaga. Puxadores de votos são aqueles candidatos que obtiveram votação acima do chamado quociente eleitoral, que é o cálculo usado para apontar quantas vagas cada partido tem por estado. Foi o caso, por exemplo, de dois deputados do PL, Nicolas Ferreira, em Minas Gerais, e Lucas Pavanato, em São Paulo. Os dois receberam mais de 3 milhões de votos e ajudaram a ampliar a bancada do PL na Câmara. Em Minas Gerais, o PL elegeu 21 deputados, sendo que 9 deles não teriam sido eleitos sem os votos de Nicolas. Um deles, Sargento Melo Casal, acabou eleito com apenas 25 mil votos. Em São Paulo, os votos a Pavanato ajudaram a eleger 7 deputados que não teriam votos suficientes entre os 19 eleitos pelo PL. Isso porque, na eleição para deputado, os votos são computados para o partido ou federação do candidato. Quanto maior essa soma, mais cadeiras o partido tem. Também em São Paulo, a deputada Érica Hilton recebeu mais de 1,5 milhão de votos, o que ajudou o partido dela, o PSOL, a conquistar 6 vagas na Câmara, uma a mais do que teria direito se não fossem contabilizados os votos para o partido. O ponto em comum entre os campeões e as campeãs de votos é a campanha com forte presença nas redes sociais. Para o cientista político André Borges, da Universidade de Brasília, a campanha pelas redes sociais é uma nova maneira de fazer política que veio para ficar.
5: Candidatos mais localistas, né? Ex-prefeitos, ex-vereadores, geralmente eles vão ter aquela votação ali mais concentrada, né? No seu município. E o que a gente observa nos últimos anos é que a campanha através da rede, ela me permite chegar a um custo relativamente baixo, né? A eleitores que estão espalhados ali, né? Pelo território do estado, né? Então você passa a ter um tipo diferente de campanha, né? Eu acho que é um novo jeito de fazer política que veio para ficar e que está abrindo espaço também para ascensão de novas lideranças.
4: Consultora legislativa da Câmara dos Deputados, Manuela Nonô, também relacionou a presença nas redes sociais ao resultado da votação.
6: Quando você se torna conhecido pelas redes sociais, se torna quase natural você ter uma votação, embora essas realmente tenham sido extraordinárias. Eu quero dizer aqui que o Nicolas sozinho teve 27,41% dos votos válidos de Minas. O PL fez 19 cadeiras. Sem o Pavanato, ficaria 12. Então, o Pavanato deu 7 cadeiras pro PL. Ele teve 47,26% de todos os votos do PL de São Paulo. Isso é muita coisa.
4: Outros candidatos também ajudaram a ampliar a bancada de deputados em seus estados graças à grande quantidade de votos. André Fernandes, do PL, foi eleito com quase 700 mil votos no Ceará, mais de 12% dos votos do estado. E Júlia Zanatta, também do PL, recebeu 560 mil votos, o equivalente a 13% de todos os votos de Santa Catarina. Também foi eleito com 13% dos votos no Distrito Federal o candidato Fábio Félix, do PSOL. Na Rádio Câmara de Brasília, Antônio Vital.
0: A notícia de que postos de gasolina estavam obrigando as frentistas a trabalharem de biquíni motivou um debate sobre os limites das empresas na definição dos uniformes de seus funcionários.
3: A questão chegou à Câmara dos Deputados, onde uma proposta foi apresentada para impedir que as vestimentas nas empresas violem a dignidade do trabalhador. O repórter Luiz Cláudio Canuto tem os detalhes.
7: Está na Comissão de Constituição e Justiça da Câmara dos Deputados projeto que cria regras para uso de uniformes de trabalhadores. A intenção é evitar a violação da dignidade do empregado. Atualmente, a CLT define que cabe ao empregador definir o padrão de vestimenta dos empregados, sendo permitida a inclusão no uniforme de logomarcas da própria empresa ou de empresas parceiras e de outros itens de identificação relacionados à atividade desempenhada. A proposta proíbe diferenças que destoam da finalidade da profissão e veda a imposição de roupas que provoquem riscos físicos ou ambientais desnecessários. A autora do projeto, deputada Laura Carneiro, do PSD do Rio de Janeiro, explicou o que a motivou a apresentar a proposta.
8: Na verdade, esse projeto surge de uma modinha que apareceu de que as mulheres tinham que estar no posto de gasolina vestidas de biquíni, como se a pessoa vai pôr gasolina apenas para ver aquela as mulheres seminuas. Isso é um completo absurdo, um desrespeito às mulheres brasileiras, um desrespeito ao corpo, um desrespeito à identidade e muito mais um desrespeito à profissional. Você não está tratando de uma mulher que vai vender o seu corpo. Ela está vendendo um produto e ela não tem que utilizar o seu corpo para isso. É um completo absurdo. É entender que a mulher é um objeto, é tudo que a gente batalha, é o que alimenta essa política do machismo, né? O que alimenta essa visão torpe de que mulher é objeto, e é isso que a gente combate todos os dias. Então não fazia nenhum sentido a gente não ter apresentado esse projeto e eu espero que ele seja aprovado.
7: O texto original proibia qualquer uniforme que expusesse o corpo de forma indevida ou que fosse incompatível com a natureza do trabalho e determinava que as normas internas das empresas sobre uniformes deveriam observar critérios de conforto e respeito à diversidade corporal. Na Comissão de Trabalho, a relatora, a deputada Rogéria Santos, do Republicanos da Bahia, optou por uma redação que retirasse o caráter moralizante da proposta e preservasse a autonomia das empresas na gestão da força de trabalho. A comissão acompanhou a sugestão da relatora. Pelo texto aprovado, o empregador não pode exigir dos empregados o uso de vestimentas incompatíveis com a finalidade da atividade. A proposta aguarda a avaliação da Comissão de Constituição e Justiça. Se aprovada, poderá seguir diretamente ao Senado. Para virar lei, precisa ser aprovada pelos deputados e senadores e depois ser sancionada pela Presidência da República. Da Rádio Câmara de Brasília, Luiz Cláudio Canuto.
9: Segurança Pública.
0: Comissão aprova a realização de campanha contra a divulgação de dados de autor de crimes em escolas. A repórter Maria Neves tem os detalhes.
10: A Comissão de Segurança Pública da Câmara dos Deputados aprovou o projeto que prevê a realização de campanhas de conscientização sobre a divulgação de dados pessoais de autores de homicídios em escolas. Pela proposta, as ações deverão incentivar a cobertura jornalística responsável e ética que priorize o interesse público. O texto original do deputado Dr. Jaziel, do PL do Ceará, proíbe a divulgação de informações como nome e foto do autor de crimes cometidos com o objetivo de provocar terror social ou generalizado. Dr. Jaziel propõe, inclusive, punições para quem incorrer na conduta, mesmo para os meios de comunicação. O relator na Comissão de Segurança Pública, deputado delegado Paulo Bilinski, do PL de São Paulo, no entanto, recomendou a aprovação da versão apresentada pelo relator na Comissão de Comunicação, deputado Kleber Verde, do MDB do Maranhão. Kleber Verde considera que proibir veículos de imprensa de divulgar nomes de pessoas envolvidas em crimes de terrorismo consiste em censura prévia, o que é proibido pela Constituição.
11: Apesar de reconhecermos os nomes desígnios esculpidos na concepção desses projetos de lei, suas concepções materiais violam o comando constitucional que veda a censura prévia, tornando-se incompatíveis com a sistemática do nosso ordenamento constitucional.
10: O projeto que prevê a realização de campanhas de conscientização sobre a divulgação de dados pessoais de autores de homicídios em escolas ainda será analisado pela Comissão de Constituição e Justiça. A proposta também terá de ser votada pelo plenário e, se aprovada, terá de seguir para o Senado. Da Rádio Câmara de Brasília, Maria Neves.
3: Termina agora o Jornal Câmara dos Deputados, produzido pela Rádio Câmara, com trabalhos técnicos de Everson Urani e apresentação de Luciana Vieira e José Carlos Andrade. Uma ótima noite para você.
0: O Jornal Câmara dos Deputados volta amanhã. Fique agora com as notícias do Tribunal de Contas da União.
12: O Tribunal de Contas da União avaliou a atuação do governo federal diante dos apagões de energia em São Paulo. A fiscalização analisou a atuação do Ministério de Minas e Energia e da Agência Nacional de Energia Elétrica no acompanhamento dos serviços da empresa Enel. A concessionária atende mais de 8 milhões de consumidores em 24 municípios, incluindo a capital paulista. O TCU constatou que o tempo médio para restabelecer a energia passa de 10 horas e está acima das médias nacional e estadual. Desde que assumiu a concessão, em 2018, a Enel acumulou mais de 320 milhões de reais em penalidades. O contrato termina em 2028. Por isso, o TCU determinou que o Ministério e a Agência Reguladora apresentem, em 60 dias, cronograma para garantir a continuidade do serviço. Saiba mais em tcu.gov.br.
9: 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Boa noite.

8:01. Muito boa noite para você que sintoniza 107.5. Eu sou Priscila Senna, te faço companhia aqui até as 10 da noite. Bem, a gente começa o nosso encontro de hoje com Raul Seixas, numa composição dele, em parceria com Paulo Coelho. Tente outra vez.

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0: Bem, amigos ouvintes, estamos de volta com o nosso programa Golden Night, apresentação Messias Rocha. Levando para você sucessos nacionais e internacionais, o melhor da boa música. 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